ligados com a gente, curtindo a nossa programação pela internet. Dito isso, dito aquilo, tá na hora da gente curtir boa música. Fique à vontade, tá no ar mais uma edição do Cultura Noura da Noite. Daqui a pouquinho tem o Flash do Ouvinte. Aquela música que você escolhe, a gente toca pra você, independentemente da década, tá? Pode ser os anos 70, pode buscar lá nos anos 80, anos 90, até no início dos anos 2000, tem problema não. A gente tira a poeirinha e traz aqui de volta do CD, do vinil. Fique à vontade para interagir conosco, 9987-2339. Olha aqui, vamos ouvir junto? Essa música fez parte daquele filme Negócio Arriscado, que trazia ninguém mais, ninguém menos do que Tom Cruise. Every Breath You Take, 1983. E Flash, hein? Police. Boa noite, Cuiabá. Boa noite, gente.

Gente, esse é o som do People Bryson na programação da Police. Passaram por aqui na Cultura FM nesse bloco. Foi só o primeiro bloco aqui do Cultura Nona da Noite. Espero que essa noite esteja boa. Gente, ao longo do dia de hoje, você que esteve na sintonia da Cultura FM curtindo a nossa programação, você sabe que está rolando o Flash do Ouvinte, onde o Ouvinte Cultura manda pedido, manda seu pedido musical, manda sua escolha musical e a gente traz a sua música aqui na programação no 90.7. Eu vou fazer uma pausa aqui nas nossas músicas. Eu vou lá para a sala de redação. A nossa queridíssima Thalita Rocha nos traz as informações. E a gente traz para você que o CONTRAN aprova regras para evitar que álcool residual caia na lei seca. Vamos saber detalhes disso aqui, viu? Vamos saber o que está acontecendo com relativo ao álcool residual. Vamos saber o que está acontecendo. É uma questão extremamente importante. Vale a pena você ficar atento a você motorista, principalmente motoristas. Gente, não é fácil não, viu? Pegar a direção de um veículo depois de ter se ingerido bastante bebida alcoólica, extremamente perigoso. Isso pode causar aí uma tragédia. Então, para evitar tragédias, se você for beber, não dirija. Se estiver bebendo, peça para alguém te dar uma carona, chame um Uber. Se você tem pretensão de beber, vá beber tranquilamente, cada um faz a sua escolha. Pega um Uber e vá. Terminou de beber, de reunir com a família, com os amigos, volta para casa tranquilo, né, sem medo. Depois de, né, de ser trazido por um motorista de aplicativos, estão aí para te ajudar, tem taxista, tem ônibus, ajuda. Você fugindo dos problemas, os problemas não vêm até você. Então, se você bebe conscientemente, sabendo que vai ter que dirigir o seu veículo depois, você está sabendo que você está colocando a sua vida em risco de terceiros. E isso é uma coisa que acontece todo momento, não só em Cuiabá, mas no Brasil inteiro. Tanto é que os índices de acidentes não diminuem. Eles se fazem presente dentro da média, mas muitas e muitas pessoas estão hoje sofrendo consequências, tanto econômicas como também na saúde, por conta de não ouvirem razão. Ouça a razão.

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1: Gente, o Conselho Nacional de Trânsito aprovou a regulamentação que prevê reteste quando o resultado do exame de alcoolemia for prejudicado por motivos técnicos ou operacional, incluindo casos em que o álcool for residual no trato respiratório superior. A medida busca esclarecer situações que podem gerar resultados momentâneos relacionados à presença do álcool na boca, como após o uso de enxaguantes bucal ou do consumo de produtos que contenham substâncias como pão de forma e bombons de licores. A norma substitui a resolução de 2013, que partiu isolado para o condutor. A resolução também abre caminho para o uso de drogômetros. É isso mesmo, equipamentos que vão detectar drogas e medicamentos que afetam também a capacidade de dirigir. Muitas vezes o motorista não está embriagado, mas ele tomou um medicamento extremamente forte e controlado, ou usou do uso de entorpecentes. Tudo isso pode causar acidentes e até tirar vidas.
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1: Muito bem, tá chegando a hora de ouvirmos juntos o Flash do Ouvinte. É o Davi que tá mandando mensagem pra gente por aqui no 9987-2339. Vamos saber o que o Davi quer ouvir agora aqui na Cultura FM. 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

Ô, Beto Silva! Aqui é o Davi, eu tô a fim de ouvir uma música aqui do Real McCoy. Tem alguma do Real McCoy? Olha, eu fui olhar aqui, tem uma de 1994, Davi. Então vamos trazer aqui o Real McCoy, 1994, é o Flash do Ouvinte. Você tem alguma opinião? Tem algum sucesso, algum flashback que você quer ouvir também na programação da Cultura? É fácil! Manda para nós no 9987-2339, coloca seu nome, diz o bairro que você está nos ouvindo. O Davi, por exemplo, é do Cristo Rei, em Várzea Grande. Alô, Davi, boa noite, obrigado pelo carinho da audiência. Você não colocou aqui, Davi, se você está em casa descansando, se você está trabalhando, fala onde você está trabalhando na noite de hoje. Se estiver em casa, com os amigos também pode compartilhar, mandar para a gente, o nome de todo mundo que está por aí curtindo a gente, tá bom? O Flash do Ouvinte tem destaque, tem o som do Real McCoy aqui na programação na 90.7. É anos 90. Another Night, olha, Davi. Real McCoy.

É o pedido aqui do Davi, ó. Real McCoy. Vai lá, pede a sua. 9987-2339, gente. A balada do Steve Beacon, Because I Love You, 1990. É a Cultura, rádio oficial do Flashback. Boa noite pra você.

1990, do Linear Art, Charlie's e Dead, o som do Vinícius Cantuária. A Regina, ligada conosco, oi, tão ligada, tamo junto, curtindo a programação na 90.7. Quem tá por aqui, deixa eu ver, 9987-2339, da Viviane. Oi, Viviane, boa noite pra você também. Obrigado pela audiência, pela companhia. Agora são 9 horas e 3 minutos, eu vou por intervalo. Daqui a pouquinho eu volto aqui na Cultura, lembrando você, o Vídeo Cultura, que já já tem a Discoteca da Cultura. 9 horas, 3 minutos.

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2: 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Olá, boa noite para você. 9:04. Sou Beto Silva por aqui, tô no ar com você até meia-noite.

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2: Cultura, Dona da Noite, amigos e amigas ligados na programação da Rádio Cultura FM de Cuiabá. Para participar aqui da programação, muito fácil. Você manda sua mensagem de áudio, de vídeo, mensagem de fumaça, bandeira. Pode mandar pra gente aqui, tá? O Sebastião tá conosco. Boa noite, Sebastião. Abraços ao Ricardo, também tá de plantão trabalhando, ligado aqui na programação. Viviane, já falei o seu nome, vou falar de novo. Viviane tá ligadinha aqui na programação. Obrigado pela audiência. Oi, Carmen. Quanto tempo? Boa noite. Tudo de bom? Então, mais uma vez, quero mandar um abraço, Sebastião, pra Viviane, pra Carmen, que tá ligada na programação da 90.7. Ouvintes em sintonia. 9 horas e 6 minutos, tem Tina Turner.

essa obra-prima da música mundial de 1990, With Your Love, o som do Roger Daltrey. E a gente voltou no tempo na 90.7, 9 horas 29 minutos na Cultura, a emissora que faz a viagem junto com você. Olha, daqui a pouquinho tem Discoteca Cultura. Vamos dançar junto com ritmos que marcaram época nas pistas de dança nas décadas que já não voltam mais. Daqui a pouquinho tem Discoteca Cultura para você, ouvinte Cultura ligada 90.7. Uma boa noite para você, obrigado pela audiência, pela sintonia, pelo carinho da sintonia, você que está trabalhando conosco. Oi Fabiano, tudo de bom, boa noite. Ah, tá na hora da notícia. Oi Thalita, tá mandando para nós aqui as informações. Vamos para mais uma edição do Cultura News. Dentro de instantes estamos de volta com o Discoteca Cultura. Vamos viajar no mundo da música, o que tocou nas pistas nos anos 80, 70, anos 90. Ritmos que marcaram época, canções que influenciaram gerações. Já, já.

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1: As provas do Exame Nacional de Certificação e Competência de Jovens e Adultos, em SEJA, serão aplicadas no próximo domingo em todos os estados, nos turnos da manhã e da tarde. Os candidatos podem consultar os locais de prova no site do INEP, que é a agência reguladora aí responsável pelo exame. O INSEJA é um exame gratuito destinado a jovens e adultos para concluir estudos de idade apropriada para cada nível de ensino. O resultado do exame pode ser realizado nos processos de certificação de conclusão do ensino fundamental e do ensino médio. Os gabaritos de provas e objetivas devem ser divulgados pelo INEP e será no décimo dia útil seguinte à aplicação do exame. Já o resultado individual do INSEJA será disponível em 14 de dezembro. Detalhes e outras informações, fique ligado no Cultura News, a notícia com credibilidade.
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2: Cultura, dona da noite, nossa viagem no mundo da música. Abra o seu vídeo Cultura Ligada em 90.7. Vamos viajar um ano de 1978. Vamos viajar um ano de 1978, final dos anos 80. Ficou marcado pela final dos anos 70, início dos anos 80, ficaram marcados pela finalização de uma transição. As rádios passavam a deixar de tocar a disco music e passavam a abrir espaços para New Wave, um gênero europeu que começava a ganhar espaço nos Estados Unidos ao lado do rock australiano. O gênero musical disco music teve-se várias bandas expoentes, cantores fantásticos, que durante muito tempo ainda faziam sucesso entre os ouvintes de rádios. Entre as músicas que tocou durante aquele período que marcou o finalzinho dos anos 70 e que levou a um grupo conhecido como Chic a ficar ainda entre as mais tocadas nos Estados Unidos e no mundo, destaca hoje para você o Chic. Os ritmos que embalaram os anos 70, 80, 90, as músicas que marcaram época estão de volta. E hoje abro espaço ao ritmo que eletrizou os anos 70, sobretudo o finalzinho dos anos 70. Músicas que embalavam aqueles que usavam calça boca de sino, cabelos extravagantes, roupas diferentonas. Eram os anos 70 que estavam se despedindo, abrindo espaço para os anos 80 que estavam chegando. Ritmos diferentes chegavam às rádios, mas a disco ainda estava presente em gêneros musicais, em ritmos e cores. Das pistas dos anos 70 para os anos 2026, para você, Le Freak.

Shout com Tears for Fears na programação da Cultura FM, a rádio oficial do Flashback. Nossa viagem nos levou em 1984, Roupa Nova, Whisky a Go-Go. Foi um dos grandes hits daquele ano de 84. Ainda Chick Stevens, o som do Adski e do Seal. Passou por aqui também Heróis da Resistência. Essa é a rádio.

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2: Estamos de volta, tá ligado na programação. Alô, Brian. Boa noite, tudo de bom, obrigado pela audiência, pelo carinho da sintonia, um abraço também aqui pro André, que tá ligado na sintonia da Rádio Oficial do

Pretenders, I'll Stand By You, 1994. É década de 90 de volta. Ainda tivemos Easy Posse, o clássico Perigo. Ainda na cultura, Richard Marx rolou por aqui com Now and Forever. E o som do Roxette, também do Tribalistas. Olha, eu vou pro intervalo. Daqui a pouquinho tem o Cine Cultura. Cine Cultura vai trazer uma obra que caiu no folclórico, no folclore de uma nação há muitos séculos passados, se transformando de conto popular, verbal, linguagem comum das pessoas, a literatura. Depois se transformou em teatro Mambembe, que era aqueles teatros que as pessoas tinham, moravam em comunidades e recebiam esses artistas que viajavam de uma cidade para outra, se apresentando ao ar livre, aos teatros Mambembes. Depois, com o século se passando, foram se adaptando a literatura virou canção, canção virou filme, e chegou a sétima arte em várias versões, sendo que a uma das suas primeiras foi no ano de... da década de 30, se eu não estiver equivocado. Então, daqui a pouquinho, depois do intervalo, eu vou voltar com você, trazendo para você o Vinte Cultura, uma trilha sonora de filme dos anos 90, baseada na história literária de um herói, que virou filme nos anos 30, pela primeira vez.

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Muito bem, está na hora de viajarmos para a sétima arte através da música. Mas antes de eu trazer a canção que marca a trilha sonora desse filme de 1991, o que eu quero dizer para você é que eu disse há pouco, né, que começou com contos populares, depois com o tempo foram criando histórias impressas com a chegada da impressão, aí virou livros, livros se tornaram contos mais famosos ainda, se espalhando pelo mundo. Aí chegou a peças teatrais, peças de teatro, também no início, depois para as grandes casas, depois, posteriormente, com a chegada do cinema, se transformou em filme já no ano de 1932. É o primeiro registro de um filme que tratava da vida de Robin Hood, em 1932. Ele tinha virado publicação literária com imagens em 1912. Mas filme mesmo, foi no ano de 1932. Aí vem os anos 40, anos 50, anos 60, anos 70. E na década de 90, o curioso, que aqui eu quero esticar a conversa e falar para você, ouvinte cultura, que no ano de 1991, houve duas versões do filme do Robin Hood, com atores diferentes, e chegaram ambas no cinema. A versão que conquistou o público e levou milhões de pessoas para assistir o filme no cinema foi vivida pelo ator que estava em alta, o Kevin Costner, lançado no ano de 1991. Outra versão do filme, também lançado também no ano de 1991, foi uma versão vivida por outro ator, também não menos famoso, foi o Patrick Bearney, com Uma Thurman vivendo a Lady Mary. Entre outros, vários famosos participaram desse filme que foi lançado no ano de 1991, mas que não fez tanto sucesso quanto o filme do Kevin Costner. Há quem diga que a trilha sonora, que tinha assinatura de vários grandes clássicos dos anos 90, Bryan Adams, Everything I Do It For You, foi um dos responsáveis, além do roteiro, que era bonito.

tinha suspirado, tinha beijado o papel devotamente. Era a primeira vez que lhe escreviam aquelas sentimentalidades, e o seu orgulho dilatava-se ao calor.

90.7, Lanterna dos Afogados, foi um dos grandes hits da carreira do Paralamas do Sucesso no ano de 1989 e teve presente em trilha sonora de novelas. Everybody Hurts, com a leitura do R.E.M. de 1992, rolou também Peter Cetera com uma de 1986. Gente, essa música está completando 40 anos, hein? Glories of Love. Aqui na programação da Cultura ouvimos também Marisa Monte e Air Supply também na programação. Eu comecei o programa com 30 graus de temperatura, isso era por volta das 8 horas da noite. Agora, termômetros estão marcando 26 graus com umidade do ar na casa dos 39%. Amanhã a previsão de uma queda de temperatura mínima, né? Vamos ter 17 graus de mínima, deve ficar bem fresquinho no início da manhã, mas ao longo do dia a temperatura deve chegar a 33 graus. A temperatura começa a dar uma leve aliviada para nós cuiabanos. Para você de Vazia Grande também, 28 graus de máxima previstos para quinta. Na sexta-feira, 28 graus. E aí volta a subir devagarinho, né? No sábado com 33 e 38 graus no domingo que vem. É uma temperatura nesse processo, nessa formatação de ser feito sanfona, que vai mantendo a temperatura alta e depois ela cai bruscamente, né? Que vem causando aí uma certa surpresa de muita gente, esse aumento da temperatura na região metropolitana aqui em Cuiabá. Para os próximos dias, até agora a gente tem acertado, na maioria dos portais de previsão do tempo, nós estamos percebendo aí com muito atenção e aviso da Defesa Civil para exposição ao sol, às altas temperaturas. Hoje ainda é dia 18, mas segundo a meteorologia nós teremos 40 graus previsto para o dia 26, 27, 28, 42 graus previsto uma sexta-feira aqui em Cuiabá. São as máximas previstas para os próximos dias.

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2: Cultura, Dona da Noite, aqui nos 90.7. A gente está curtindo, matando saudade de hits que marcaram época. Vamos abrindo aqui a nossa última hora na noite desta terça-feira, hoje 18 de agosto ainda. A você ouvinte Cultura na frequência do Flashback, pode ter aí no seu celular aplicativo Rádios Rede Gazeta, inteiramente gratuito para iOS. 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

Simple Red, If You Don't Know Me By Now, 1989, aqui nos 90.7. 11h24, boa noite pra você.

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num dia em que todas as pessoas do planeta inteiro resolveram que ninguém ia sair de casa, como que se fosse combinado em todo o planeta. 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
3: E aí, gente, bom dia! Quarta-feira, meio de semana, você ligado na rádio oficial do Flashback. Estamos aqui com um calhamaço de pedidos musicais. Temos pedidos musicais do ouvinte que manda sua mensagem no 9987-2339. Você pode se identificar colocando vale a pena ouvir de novo. E a gente busca lá no WhatsApp, traz na programação da Cultura para você. A coordenação artística do Lennon Franz, a direção-geral do Dorileu Leal, produção de áudio do DJ Marcos Luiz, a programação musical e apresentação desse que você fala, Beto Silva. Vamos juntos! Human foi um hit de 1986 da banda Human League. E você curte aqui na abertura do Vale a Pena Ouvir de Novo desta quarta-feira.

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1: Edson, bom dia! Tá aqui na Sintonia da Cultura, curtindo a nossa programação, ouvindo os hits que marcaram época, matando saudades aqui na frequência do Flashback. Muito obrigado pela audiência. Um abraço para a Nilza, que também está na audiência, curtindo a nossa programação. O Netinho na audiência também. É uma pausa breve, gente. Eu volto já.
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1: Que bom ter você conosco nessa quarta-feira, ouvindo a Cultura FM, a rádio oficial do Flashback, a rádio que traz de volta hits inesquecíveis. Ô Nilza, obrigado, viu, pela sua sugestão musical, inclusive tá aqui na programação, viu? Já tá rolando pra você. Manda um abraço aqui pro Ricardo, tá de plantão, ligado na programação. Abraço aos amigos que estão acordando agora, tomando aquele delicioso café da manhã. A você que tá preparando seu café da manhã para mais uma jornada de trabalho. Amiga trabalhadora, trabalhador, bom dia, bom dia. Dana Ross, pra animar a sua manhã. Upside Down.

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1: Se ele é pop, eu não sei. Eu sei que foi sucesso. Engenheiros do Havaí, 1990, uma das músicas mais tocadas da banda nas rádios do Brasil inteiro. Inclusive, tocou muito aqui na Cultura AM. E é claro, você, ouvinte Cultura ligado em frequência de flashback, sabe que por aqui em Cultura 90.7, agora no FM, trazendo de volta os grandes hits para você, você encontra na rádio oficial do Flashback.
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1: Modulando as belezas da vida, viajando no túnel do tempo, totalmente gratuita essa viagem aqui na programação da Máquina Sonora 90.7. Aqui na Cultura FM a gente viaja às décadas de 60, 70, 80 e lembra o início dos anos 2000 também aqui na programação. Quer um exemplo? Cool and the Gang, Tonight, 1983.

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1: Esses dias eu estava assistindo uma série de televisão e de repente tocou U2 Power. Na hora me remeteu à novela, né? A gente viajou aqui na programação da Cultura com Baby I Love You Way, de 1988. Minha amiga, bom dia. Obrigado pela carona.
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3: Rádio Cultura, a rádio oficial do Flashback Ritmix, aqui na programação nessa quarta-feira pela manhã. Você que está nos levando junto aí no trânsito, obrigado, mantenha a distância de frenagem, não vai viajar, não vai andar colado também no trânsito urbano aí da capital do estado e na região metropolitana, colado no veículo da frente, para evitar acidentes, dor de cabeça. Mantenha a distância de frenagem, atenção, simplesmente atenção aos pedestres. Tem muita gente que não conhece faixa de pedestre. Então, de repente, você está ali conduzindo seu veículo, surge um indivíduo que cruza na nossa frente, fora da faixa do pedestre. Então, fique atento, vá na velocidade permitida, mas sempre antenado, atento ao que está acontecendo à sua volta. Uma ótima manhã para você, ao som de Eurythmics.

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1: Seja muito bem-vindo, muito bem-vinda, querido amigo ouvinte, querida amigo ouvinte, que nos acompanha na manhã dessa quarta-feira, dia 19 de agosto de 2026, em mais uma edição do Jornal da Cultura. Eu sou Michele Figueiredo e pelas próximas duas horas a gente fica juntinho aqui na 90.7 discutindo alguns assuntos que impactam diretamente o nosso dia a dia. No programa de hoje você confere uma entrevista com o médico psiquiatra Werley Pérez, que vai nos ajudar a entender o vício em jogos, como a ludopatia vem sendo tratada no Sistema Único de Saúde, qual a dificuldade para esse tratamento e quais são os sinais de alerta. Hoje, para a gente comentar o cenário político, quem participa conosco é o jornalista Mauro Camargo, que também é comentarista em A Notícia de Frente na TV Vila Real. A gente ainda fala sobre as ações de combate à violência contra a mulher aqui em Mato Grosso, com a chefe do Gabinete de Enfrentamento à Violência contra a Mulher, a delegada Marielle Antonini. E a gente entende também os impactos da reforma tributária, principalmente para quem está atuando no campo, com a advogada especialista Daniele Fukui.
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1: A gente está de volta com o Jornal da Cultura e eu converso agora com o Dr. Werley Pérez para a gente discutir um pouquinho sobre esse mal que está afligindo a população brasileira e também mato-grossense, que é o vício nas apostas online. Bom dia, doutor Werley, muito obrigada por aceitar o nosso convite. E queria que o senhor pudesse falar um pouquinho para a gente sobre como o Sistema Único de Saúde tem se organizado para dar conta dessa nova demanda, que é o vício em apostas, né? A gente tem ouvido material nacional dizendo que aumentou essa procura, mas em contrapartida existe uma dificuldade dos profissionais em lidar com essa realidade. O que, que o senhor pode falar para a gente a respeito disso?
2: Primeiro eu quero agradecer a oportunidade pela Cultura em me convidar para tocar num assunto tão sensível e que está afligindo aí milhares de pessoas no Brasil inteiro. É óbvio que é uma situação, o transtorno de jogo, ele é um problema, virou um problema de saúde pública, porque milhares de pessoas estão dependentes, literalmente, de jogo. Virou uma doença, né? O jogo, que poderia ser algo como esporádico ou algo que seria um entretenimento, para muitas pessoas se tornou uma doença, que infelizmente ela acaba trazendo muito prejuízo. E devido ao número gigantesco dessa demanda, não houve outra

0: outra saída para o governo federal a não ser criar algumas alternativas. E que eu observei bem, o que eles criaram recentemente foi uma tentativa de fazer no mínimo, um acolhimento virtual dessas pessoas hoje que estão sofrendo por isso, né? Então, devido à demanda, ele criou um canal, o SUS criou um canal de teleconsulta, que eu vi até recentemente, que seria esse acolhimento seria feito por enfermeiros e psicólogos da rede através de teleatendimentos. Mas é o que o Ministério da Saúde está propondo e até veiculou em grande parte das nossas mídias no Brasil inteiro. Basicamente é isso. Isso é uma parte do que pode ser feito. Existem outras estratégias serem feitas para ajudar a conter isso, que realmente essas pessoas até estão perdendo vidas por conta disso, né? Devido ao grande grau de endividamento, aos transtornos que estão desencadeando junto com a dependência do jogo.
1: Doutor Werley, como é que a gente explica esse fenômeno, né? Quando que o jogo deixa de ser uma diversão, um momento ali de descontração, de lazer, para se tornar uma dependência, né? O que que é que aciona no cérebro, de quem joga que acaba desenvolvendo esse gatilho?
0: Então, o sistema no cérebro que desencadeia a dependência de jogo é o mesmo sistema que causa dependência de outras drogas, álcool, cocaína, e é bom a gente fazer um paralelo. É o mesmo sistema, né? Tanto é que ele entra no sistema de recompensa dopaminérgico, que é o mesmo sistema, o circuito que determina a dependência de álcool, de cocaína, de outras drogas. Então, você tem ideia. O transtorno de jogo é a única categoria dentro do DSM, que é o sistema de classificação das doenças, que ele é classificado dentro do comportamento de dependências, mas não necessariamente química, e sim por comportamento. E o comportamento de jogo desencadeia uma dependência muito parecida, idêntica às outras dependências químicas, né? Isso tem evidências neurológicas já clássicas. E aonde é que no cérebro isso acontece? A gente chama do sistema de recompensa dopaminérgico, que tecnicamente fica na região mesolímbica. É o mesmo circuito que ativa a dependência de outra substância. Então, o que que esse circuito faz? É o sistema de recompensa. Ou seja, o indivíduo, ele quando começa a jogar e cria expectativa de ganhar, o cérebro é inundado de dopamina e dá uma sensação de prazer. E é interessante que esse prazer ele pode ser aumentado de acordo com que a pessoa começa a jogar cada vez mais. E aí vai criando algum outro sistema de recompensa, que é muito interessante do ponto de vista médico, né? A pessoa vai tendo um reforço intermitente, porque ela joga, cria aquele prazer. E ela fala assim, nossa, eu quase ganhei. O cérebro vai começando a criar um efeito do tal do quase ganhou. Ou seja, ele cria situações e fala, faltou só um, então quer dizer que o próximo eu vou ganhar. Ele joga de novo e vai criando essa situação de prazer, que ele cria uma excitação. A hora que ele joga, ele tem um prazer intenso. E aí, se ele perde, ele pode ter uma frustração, mas que dá uma. Aí dá um efeito inverso, que ele vou tentar de novo para ver se eu ganho. E vai criando uma situação recorrente e treinando o cérebro negativamente para a dependência daquele jogo, né? Mas aí você pode falar, mas doutor, por que que isso está tão evidente, está crescendo tanto? Por alguns fatores que não tiveram barreira. Primeiro, o acesso facilitado. Onde é que está o acesso para jogar? Na palma da mão. É o celular. Imagine que a pessoa está em qualquer lugar, ela tem na internet, ela pode jogar, sem sair de casa. A publicidade. Olha o tanto de publicidade massiva. O que que na década de 90 foi feito para que as pessoas parassem de fumar? Proibiram o quê? Publicidade. E olha o resultado.
1: E
0: Olha a
1: fez
0: quantidade de pessoas que
1: publicidade
0: fumou.
1: negativa ainda, né?
0: Isso. Lembra que apareciam as pessoas bonitas, andando fazendo esporte e fazendo propaganda de cigarro? E repare bem como é as propagandas da Beth. Elas são ilustrativas, de muita cor, de coisa bonita, alegre, e colocam um influencer, alguém muito famoso para falar, não, vem aqui. Quando, na verdade, quem vai ganhar dinheiro é só as Beth e o cara que está fazendo a propaganda. Então, assim, e eles acessaram um ambiente onde era extremamente mais masculino e que todo mundo vê que é futebol. Eu estou falando das Beths do futebol, né? Aí, assim, você, e ainda onde ele acha um público ainda mais sensível, que é o adolescente. O adolescente, normalmente o homem adolescente, tá, o homem e a mulher, eles estão em fase de desenvolvimento cerebral. E a região do cérebro aonde você tem mais chance de desenvolver dependência, ela ainda está o quê? Imatura. Então é mais fácil de pegar essa pessoa para se tornar o quê? Dependente. Então não há uma barreira de entrada. Então na barreira de entrada para a aposta está aí aberta. A pessoa faz um cadastro rápido, ele pode pagar de qualquer jeito, cartão de crédito, Pix, o que ele quiser, ele consegue pagar.
1: Então, e às vezes ainda ganha o dinheiro para jogar a primeira vez, né?
0: Normalmente isso é clássico. Até para causar dependência na pessoa. Um tal de algoritmo que é usado dentro das bets fazem isso.
1: Era isso que eu queria reforçar, doutor, com o senhor. A gente pode afirmar para o ouvinte da cultura que a forma como a aposta online, as bets são estruturadas, é justamente para causar essa dependência?
0: É lógico. Eu posso afirmar isso. Eu posso afirmar isso. Você já viu alguém vender balinha com invólucro ou com papel preto e branco? Você já viu algum lugar que você põe alguma balinha com... É uma estratégia de marketing, de venda. Eu vou colocar algo bonito para chamar atenção. E nunca é algo ruim, né? Isso é claro, isso é evidente. É evidente, isso a gente pode afirmar isso. Que é um chama, e a facilidade é absurdo. Você me perguntou quando isso pode virar problema, não foi? Você falou para mim? Quando é que isso pode virar um problema, né?
1: Que momento que deixa de ser lazer e eu passo a perceber que aquilo é um vício, de fato?
0: Quando a pessoa perde o controle. E quando é que ele perde o controle? Ele começa a tentar várias vezes, tentar parar e não consegue. Ou quando começa a comprometer as finanças. Comprometer os trabalhos e as relações. Exatamente igual ao vício de dependência química. Quando ele perde o controle, quando, por exemplo, ele começa a usar dinheiro, começa a pegar emprestado para pagar a aposta, começa a desfazer de coisa em casa para pagar a aposta. Exatamente como funcionam os outros vícios, de droga, cocaína, pasta base, álcool, maconha, da mesma forma. E quando a pessoa, ele começa a perder as relações também. Repara bem, ele começa a mentir falando que não está jogando, ele começa a fazer a negação. Não, isso aqui eu controlo tudo, eu tenho controle, na verdade não tenho. E a perda de controle é justamente quando a pessoa acha que tem muito controle, porque ele começa a perder relações familiares, começa a ter muita briga na família, começa a atrasar a conta para pagar jogo, começa a ter problema no trabalho, porque às vezes ele para de trabalhar para jogar. Exatamente como acontece com os usuários de droga. Começa a pegar dinheiro emprestado de agiota, fazer empréstimo consignado para jogar. Isso são sinais de alerta claro para um problema que já está grave. Mas eu vou explicar, isso é muito, muito importante. Dependência de jogo, assim como dependência química, não é falta de vergonha. Infelizmente é uma doença, é uma doença séria que o cérebro, ele entra num circuito de tentar recompensar e deixa ele num padrão que o adoece. É um comportamento viciante. Isso não tem nada a ver com essa frase, porque não quer, é falta de esforço, é falta de vergonha. Não é. É uma doença instalada. Entendeu? Então, assim, então, efetivamente, quando é que é problema? Quando ele perde o controle, quando ele compromete as finanças, ele tem prejuízo nas relações pessoais, problema no trabalho, né? Então, e quando ele começa a apostar para recuperar o prejuízo, ou seja, eu perdi tanto, agora eu vou... Aí é onde ele começa a entrar num círculo perigoso. Começa a pegar dinheiro de agiota, para tentar recuperar o que ele perdeu. Isso é uma situação que já, digamos assim, ele já está pisando no fundo do poço.
1: Doutor, tá? Doutor, o senhor disse pra gente dessas semelhanças, né, entre o vício, a dependência química e o vício em jogo. E só que o senhor disse assim pra gente: o problema é que o vício em jogo tá na palma da mão. Então o acesso é muito fácil. Eu não tenho barreiras para poder impedir o ingresso dessa pessoa nas plataformas e tudo mais. Como é que fica o tratamento diante dessa facilidade de acesso, né? Como que, por exemplo, o senhor, como profissional que trata dessa questão da saúde mental, que dá esse suporte, qual é o manejo a se fazer com esse paciente quando ele se conscientiza e ele busca esse atendimento?
0: Primeiro que, infelizmente, não existe uma medicação específica para dependência de jogo, tá? Não existe. Isso é importante dizer. O tratamento é acompanhamento psicológico. Agora a gente tem que entender o seguinte: a dependência de jogo pode gerar alguns problemas, como ansiedade e depressão. Aí é onde entra o médico. Aí eu tenho que tratar também essas comorbidades. Ou, em alguns casos, existem alguns perfis de personalidade patológica que também tem facilidade para ser o quê? Dependente de jogo.
1: O senhor pode exemplificar?
0: O transtorno de personalidade antissocial. Ele é um dos principais características de transtorno de personalidade, que tem maior facilidade de jogar e ficar dependente. Outra situação é o paciente com transtorno bipolar, em mania. Ele pode... tem, o próprio mania pode levá-lo para essa situação. Pode levar. Mas, via de regra, a maioria das pessoas que entram em... viram dependentes químicos não necessariamente tem um transtorno psiquiátrico de base. Não tem. Às vezes, evolui com um, como a depressão e a ansiedade, por várias perdas, com a sensação de frustração, a perda do trabalho, a perda da companheira, né? Então, isso gera sofrimento. E é bom o ouvinte entender que o sofrimento psicológico que é dependente, dependente de jogo é o mesmo de quem tem dependência química, tá?
1: Mas também da crise de abstinência e tudo mais.
0: E também, só que o problema é que ele está com o negócio na mão. O que normalmente, quando eu acompanho algum desses pacientes, eu solicito? Primeira coisa, autoexclusão nas plataformas. Existe um aplicativo, acho que até no GOV, que a pessoa pode entrar, colocar o CPF, ela bloqueia de todos os aplicativos legais, porque existem aplicativos ilegais no Brasil, tá? Também acessado por nessas plataformas. Bloqueios dos apps, né? E de site aposta. É possível bloquear. E essa seria interessante, eu oriento as pessoas quando vai me procurar ajuda a deixar um dispositivo espião dentro do próprio celular, para que a pessoa que o acompanha, a esposa, a amiga, o namorado, a mãe, o pai, fique observando ele. E uma coisa importante, delegar o controle financeiro a um terceiro. Em especial na fase inicial do tratamento. Por quê? Porque a chance dele recair é muito grande, assim como qualquer outra dependência.
1: Isso
0: O médico tem que entender também alguns gatilhos importantes que podem fazer com que a pessoa tenha recaída, né?
1: Por exemplo, entendeu? Doutor, o que pode ser gatilho?
0: Pode ser gatilho, por exemplo, um estresse intenso no trabalho, viver sozinho, a solidão, né, que causa tédio, né? Uma coisa é você ter solitude, outra coisa é você ter solidão. Então, é por isso a importância. Quanto maior a rede de apoio de uma pessoa com dependência, seja ela qual for, maior a chance dela sair dessa situação. Se ela tem uma boa rede de apoio, isso ela consegue sair disso aí. O remédio para esse tratamento é exatamente a rede de apoio. E o remédio começa com a pessoa procurando ajuda. Para deixar a pessoa resolver sozinha é o pior dos caminhos, que ela não vai conseguir, uma vez dependente, tá? Dificilmente ela consegue sair. E às vezes ela só desperta quando ela já está na lona, quando já está no último nível de perda de tudo. Exatamente como um dependente químico.
1: Doutor, quando a gente pensa nos desdobramentos dessa situação, né? O senhor falou pra gente: olha, tem impacto financeiro, tem impacto na família, tem impacto psicológico. psicológico, porque essa pessoa pode desenvolver ansiedade, depressão, tem impacto até no funcionamento desse cérebro e é preciso

0: tinha.
1: Pode
0: Ele
1: atentar
0: tinha.
1: contra a própria vida?
0: E aí, uma coisa, é isso que a gente preocupa, porque quando ele chega nesse ponto, ele tenta contra a própria vida, de vergonha, de desespero. Porque eu sempre falo, quem quer se matar não quer morrer. É uma medida de desespero. E aí que a gente tem que evitar. Por isso que a importância do. E que é um ledo engano, né? Porque se a pessoa se mata por causa de dívida, a dívida fica para a família, né? Se for pensar racionalmente, vamos pensar assim, racionalmente? Mas o que que essa pessoa precisa falar? Pedir apoio. Tem que falar. Não, a gente tem que desmitificar, achar que a pessoa que é dependente de aposta é falta de vergonha. Isso não é. Isso é uma doença séria.
1: E aí,
0: A
1: doutor?
0: vergonha, na verdade, a vergonha é o maior aliado do vício. É o maior aliado do vício. Porque não vai falar que está dependente, que precisa de ajuda, ele vai cada vez se afundar mais. Ele vai se isolar. E a maioria das pessoas que são dependentes são homens. E o homem acha que procurar ajuda é fraqueza, quando na verdade não é. É uma atitude de coragem, de honra, de racionalidade. Então, é uma condição médica que precisa ser enfrentada e cuidada. E ninguém dá conta de tratar disso sozinho. Ele precisa de ajuda. Porque há um circuito neurológico de recompensa criado no cérebro dele que o condiciona. Aquele jogar e jogar. E não existe, a gente não tem remédio leve para um transtorno tão grave. Você tem que tirar essa pessoa do circuito. Igual quando a gente faz circuito que eu falo, circuito de dependência. Igual a gente faz quando alguém é dependente de droga. Você tira ela do ambiente.
1: E
0: E
1: doutor,
0: aí,
1: qual que é o
0: eu
1: pa...
0: tô gritando. Pode falar,
1: Não pode
0: desculpa, pode
1: concluir,
0: falar.
1: depois eu pergunto. Pode concluir.
0: Não, é que eu falo demais. É que a gente tem que entender o seguinte, que o Brasil vive assim. É impressionante. Será que ninguém percebeu isso dentro do governo federal, que isso ia chegar nesse ponto? Esperou criar uma dívida bilionária para todos os brasileiros para tomar uma atitude que, infelizmente, ela só arrefece, mas não resolve? Eu não vi nenhuma medida drástica fechando, limitando as propagandas de bet.
1: A Copa do Mundo
0: Eu não.
1: deixou isso bem escancarado também, né?
0: Mas já
1: O que a gente
0: estava
1: viu.
0: antes.
1: Sim, mas eu
0: Já
1: digo que na
0: estava
1: Copa a
0: antes.
1: gente teve uma dimensão maior disso.
0: Né? Já estava antes. Então, é uma situação que me preocupa já há algum tempo, já há alguns anos. Recentemente, bem antes de ter essa discussão aqui, há um mês, 2 meses, eu até publiquei um vídeo falando sobre isso, que isso estava me preocupando muito. Tá me preocupando muito.
1: E
0: Mas
1: agora.
0: pode falar.
1: Doutor, quando o senhor fala pra gente assim, né, não é possível sair sozinho, qual é o papel da família nesse processo? Porque muitas vezes demora pra pessoa, se conscientizar de que ela tem um problema. Ela sempre acha que tá no controle da situação e quando o senhor bem disse pra gente, na verdade, esse controle já foi pro espaço faz horas, né? Então,
0: É.
1: qual que é o papel da família e do entorno dessa pessoa que tá sofrendo com a dependência em jogos?
0: Acolher sem julgamento. Vamos resolver. A outra coisa importantíssima, não emprestar dinheiro enquanto ele não começar a tratar. Qual que é o erro? As pessoas querem resolver o problema do cara da pessoa, né? Que está dependente de jogo, pagando a conta dele antes de começar a tratar. Não, já procure o tratamento antes de pagar, porque se pagar, de novo ele vai fazer outra dívida e jogar, porque isso é vício, isso é uma doença, não é falta de vergonha. A cabeça dele está treinada para isso, então tem que começar o tratamento para depois pensar em pagar a conta, tá? Eu estou falando de parentes, de pessoas que, às vezes, para tentar ajudar, paga a dívida. Mas não apoia não, no tratamento. Vamos tratar você, depois a gente vê essa história da dívida. E é assim que funciona. E dentro do próprio consultório, a gente percebe que quando a família tem essa atitude proativa, vou te ajudar, mas vamos primeiro aqui, vamos tentar um apoio profissional, e depois a gente vai pagar isso aqui, mas não dá para fazer as coisas inversas, sabe? Porque, infelizmente, como o cérebro está treinado, ele vai fazer de novo. Aí a pessoa fala, mas você me usou, não sei o quê. Mas, infelizmente, é o cérebro tomando. O cérebro já formatado de uma maneira tão viciante que fica mais forte do que a razão do indivíduo, entendeu?
1: Doutor,
0: Quando você inverte a situação, a coisa resolve.
1: O senhor falou pra

0: Gente, que adolescentes que ainda estão com o cérebro em formação, quando tem contato com esse universo das apostas online, isso pode trazer consequências bastante volumosas, né, para o dia a dia desse jovem, desse adolescente. Quando existe essa interferência, né, desenvolvendo essa dependência, é possível depois reorganizar esse cérebro, uma vez que ele ainda estava no processo de formação? Essa formação, ela não fica prejudicada em razão do vício?
1: A gente fala que o nosso cérebro, a gente fala não, o nosso cérebro, ele é plástico, ou seja, ele se molda. Da mesma forma do negativo, também para o positivo. Você consegue reverter tranquilamente. Não é à toa, é bom, é uma coisa puxa a outra, né? Você viu que os países europeus estão proibindo jovens de acessar a rede social abaixo de 16 anos?
0: Sim.
1: Não é só por uma segurança dele, é pela própria independência, porque as redes sociais fazem a mesma coisa, aquela dopamina barata. A pessoa fica rolando barra de feed o dia inteiro, quando ela percebeu, já está o dia inteiro, nem estudou, nem comeu e está lá pregada no celular. Isso foi observado com os jovens, que o desempenho deles caiu muito. Esses jovens, repara bem que em países de primeiro mundo, na Europa, está proibindo o menor de 16 anos acessar a rede social, porque ela causa um efeito também da dopamina barata. E isso acaba criando uma dependência também. É o mesmo raciocínio do jogo. É o mesmo meio do jogo. Mas o cérebro é capaz de se reestruturar se você o corrige. E a correção é simples: não mexer, não entrar nessa, ne, ne, de novo nesse ciclo vicioso. Então, o primeiro passo é não ter acesso. Então, a Bet é mais ou menos o mesmo raciocínio. Só que o sistema de recompensa da Bet é um pouco maior, porque envolve dinheiro, né? Envolve dinheiro, e muito dinheiro.
0: Infelizmente, a gente ainda tem uma percepção equivocada disso, né? Porque a gente faz pesquisa aqui no Brasil e constata que muita gente enxerga a bet e a aposta online como investimento.
1: Mas essa é a ideia que eles tentam colocar. Porque imagine quem que faz a propaganda. Você já viu alguém que está pauperizado fazendo propaganda de bet? Você não vai ver. A imagem que se passa é uma imagem muito positiva, quando na verdade não é. Não existe investimento em jogo. Jogo é jogo. Uma coisa é alguém. Olha a dificuldade que é para antes, que era antes para você fazer um jogo, né? Ir numa lotérica, você tem que ir na lotérica, ver o horário que tá aberto. Então, é mais difícil de ser dependente do que alguém que tem um acesso na palma da mão, que pode a qualquer momento acessar e jogar. Então, a forma como é exposto as bets ou aos jogos online é absurdo. Se é que ainda eu vou falar algum pouco mais forte. Não caiu a ficha do brasileiro. Mas daqui 2 anos, daqui 3 anos, 4 anos, todo mundo vai olhar para isso agora e falar: gente, que absurdo, é uma aberração que foi feito. Igual a gente também olha hoje e fala: que aberração que era as pessoas fumarem dentro de ambiente de almoçar, de jantar. Então, é que nós começamos. Porque a sociedade, ela não. Ela vive praticamente no automático. Ela não percebe as mudanças que são, às vezes, gradativas para o lado negativo. Como eu aceito uma propaganda falando para o meu filho durante o jogo que eu tenho que jogar porque vai ficar bem? Isso é um absurdo.
0: Doutor, hoje se alguém que está ouvindo o Jornal da Cultura percebe que existe esse problema em casa, diante de todos esses sinais que o senhor disse para gente, do isolamento, da dívida, dessa dificuldade no ambiente de trabalho, como é que essa pessoa pode buscar auxílio no SUS? Ela vai até o posto de saúde que está mais perto da casa dela, ali ela vai conseguir ter algum tipo de amparo. Qual que é a orientação nesse sentido que o senhor pode dar para a gente?
1: Hoje lançou aí, hoje, essa semana, se não me engano, ou semana passada, o governo federal lançou uma plataforma online. Acredito que a pessoa é mais fácil, da mesma forma que ela tem acesso online ao jogo, ela vai ter acesso online ao SUS, essa plataforma do SUS. onde ela vai ter um atendimento online, tá? Mas presencialmente ela pode procurar um CAPS. O CAPS, aqui em Cuiabá e Vaza Grande existe o CAPS, aqui em Cuiabá, aqui temos o CAPS aqui no CPA, e o CAPS ali no bairro Cidade Alta, né? E tem as unidades básicas de saúde, que provavelmente já estão sendo orientadas a como encaminhar esses pacientes que são dependentes, né? Esse é o caminho mais correto. Lembrando que o melhor tratamento é acolher, tirar a pessoa imediatamente limitar acesso, e limitar o acesso vai desde bloquear, colocar o CPF para bloquear os jogos, né? Essa pessoa delegar que passar imediatamente por uma avaliação, imediatamente, doutor, procurar uma avaliação médica. Oi.
0: Doutor, só retoma porque deu um picote de novo na ligação.
1: Tá bom, vamos lá. Essa pessoa, para procurar ajuda, ela pode buscar até a rede do SUS, que foi lançada a plataforma recentemente, mas presencialmente ela pode ir nas unidades básicas, que já devem estar orientadas a como funciona isso. Em ambientes físicos, na saúde mental, nós temos os CAPS aqui em Cuiabá e temos CAPS em Vaza Grande. E quem está no interior, procurar um CAPS no interior, na rede pública. Então, o tratamento, ele é basicamente, tem que ter apoio familiar, que sozinha a pessoa dificilmente conseguirá. É mais difícil, não é impossível, mas é mais difícil. Ela tem que ter uma rede de apoio para ela conseguir sair disso, senão ela vai literalmente para o fundo do poço. E fica muito difícil. Os profissionais, normalmente o acompanhamento é com psicólogo, médico. Se tiver alguma comorbidade, como depressão, ansiedade, o médico pode passar alguma medicação se necessário, mas não é para o tratamento da dependência em si, mas sim para a comorbidade, tá? E a fazer um acompanhamento regular com essas orientações. Na psicologia, existe uma técnica para a gente tratar essa pessoa com, que chama TCC, Terapia Cognitiva Comportamental. Essa é a técnica que se utiliza para dependência, que você tem êxito, mas aí é um acompanhamento regular com um profissional que vai aplicar essa técnica, ajudando essa pessoa a usar o termo da informática, a formatar o cérebro dela para que ela saia da dependência e tenha uma vida, uma saúde mental de qualidade.
0: Doutor Werley, muito obrigada pelas informações aqui no Jornal da Cultura.
1: Agradeço mais uma vez o convite de vocês e estou à disposição. E parabéns por abordar esse assunto, que é sensível, mas que tá entrando em vários lados do Brasil inteiro, e aqui em Mato Grosso e Cuiabá não é diferente. Então, obrigado a todos, Deus abençoe a cada um de vocês e obrigado pela oportunidade.
0: Nós conversamos nessa manhã com o Dr. Werley Pérez, ele que é psiquiatra e nos ajudou a entender um pouquinho mais de como se dá esse vício em apostas, principalmente as apostas online, que tem feito várias pessoas se encontrarem em situações dificílimas. Então fica aí o alerta para que a gente possa observar quem está por perto e que a gente busque ajuda. A gente faz um breve intervalo comercial e volta já já.
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1: Eu já recebo aqui nos estúdios do Jornal da Cultura Mariel Antonini, delegada, atual chefe do Gabinete de Enfrentamento à Violência de Gênero contra a Mulher. E a gente vai conversar um pouquinho sobre as ações que estão sendo adotadas aqui no estado de Mato Grosso, justamente para a gente conseguir reverter de alguma maneira essa realidade. Doutora Mariel, muito obrigada por aceitar o nosso convite. E nós tivemos dados do Anuário da Segurança Pública divulgados nesta quinta-feira, e Mato Grosso aparece de novo lá no topo da lista no número de registros de feminicídios, dessa vez ocupando a terceira posição entre os estados brasileiros. Como é que isso chega para o Gabinete de Enfrentamento à Violência de Gênero contra a Mulher, né? É um reforço da responsabilidade que a estrutura governamental tem nesse processo de reversão do quadro?
2: Bom dia, Michele. Bom dia a todos os ouvintes. É um prazer estar com vocês aqui hoje, trocando informações. Bom, nós já tínhamos acesso a esse estudo desde o começo do ano, né? Já conhecíamos essa realidade dos dados de Mato Grosso e nós viemos trabalhando enquanto segurança pública com esse problema complexo há muito tempo, né? Então isso não nos pegou de surpresa. Na verdade, isso reflete realmente um acompanhamento que nós já fazemos de forma sistematizada. Sim, os dados eles chamam a atenção, eles chamam a essa reflexão sobre o desenvolvimento de políticas públicas, mas na verdade nos chama realmente a ação, né? Uma ação que ela tem que ser coletiva, ela tem que ser de junção de esforços entre várias instituições, e nesse sentido nós já publicamos em abril deste ano um pacto interinstitucional de enfrentamento à violência contra a mulher, em que tem uma união de esforços entre poder executivo, legislativo, judiciário, tribunal de contas, OAB, defensoria, conselho da mulher, todos unidos para enfrentar esse problema. Agora, uma coisa que a gente tem que ter em mente, né, Michele? Esses dados de violência contra a mulher nos preocupam, nos movem a trabalhar, né? Nos chama a atenção do Estado, motiva o trabalho, mas nós temos que ter também cuidado com estatística. Porque todo mundo que lê o anuário choca o dado que Mato Grosso está em terceiro lugar, mas não observa que o Anuário Brasileiro de Segurança Pública, desde 2024, já vem considerando uma possível subnotificação de outros estados.
1: Era isso que eu ia questionar. Se, de fato, o nosso problema é notificar todos os casos, e, em contrapartida, outros estados que talvez não façam esse registro de forma tão comprometida.
2: Isso, enquanto delegada de polícia, eu não gosto de minimizar a situação, e não é minimizar essa fala, mas é uma realidade que ela já foi constatada pelo Ministério da Justiça, desde 2024 vem fazendo esse apontamento, e no anuário de 2026 não foi diferente. Constatou que alguns estados eles não fazem esse recorte de forma correta. Então, o Ministério da Justiça ele tem o seguinte apontamento: em todas as mortes violentas de mulheres, 44% tem que corresponder a feminicídio, para ser um dado correto, similar ao que a maioria dos estados informam. Mato Grosso, desde 2020, vem cumprindo à risca a sua estatística. E outros estados não. Então, se você observa a estatística do Ceará, eles consideram só 25% das mortes de mulheres como feminicídio. O resto é tudo homicídio. Amazonas, Rio Grande do Norte, todos esses três estados já foram constatados como possíveis estados que não classificam de forma correta os assassinatos de mulheres e classificam tudo isso como homicídio. Isso é um dado ruim, que nos coloca numa posição ruim, né? Então, eu não estou minimizando, mas é uma realidade que ela foi constatada pelo Ministério da Justiça, e nós precisamos considerar e entender que Mato Grosso ele tem esses dados porque faz uma análise correta. Essa análise começa na Polícia Judiciária Civil através dos atos de indiciamento dos delegados de polícia, passa por uma consolidação na SESP, onde se faz estudos de caso, e ainda tem uma outra análise feita pelo Ministério Público a partir do Observatório Caliandra. Então, os nossos dados, eles batem muito com os dados do MP. Há uma convergência de informações, o que mostra a nossa seriedade na classificação dos fatos. Nós não escondemos o problema embaixo do tapete. Exemplo disso foi a criação da nossa plataforma de informações que nós divulgamos, né? A partir agora de junho, o Estado de Mato Grosso criou a sua plataforma de informações, que é o mulher.mt.gov.br, onde divulga os dados estatísticos, onde divulga onde encontrar a sua rede de proteção, uma série de vídeos preventivos explicando para as mulheres o que é violência contra a mulher, onde buscar ajuda, como romper o ciclo da violência e também os dados sobre a implantação das políticas públicas. Esta aba nós retiramos do ar momentaneamente por conta do período eleitoral, mas tão logo passar esse período de defesa, nós retornaremos com essas informações.
1: Doutora, quando a senhora fala desse pacto com diversas entidades para que nós tenhamos um combate, ações efetivas, né, na mudança desse cenário, na semana passada nós tivemos um decreto, salvo engano, ou uma medida do governo do estado, que pretende articular junto com a imprensa um protocolo para que a gente divulgue principalmente os crimes de feminicídio, para evitar a prática de copycat. Então, primeiro queria que a senhora explicasse para o ouvinte da cultura o que é copycat e qual é o papel da imprensa também nesse processo de combate à violência contra a mulher.
2: Ótimo. Bom, veja bem, o Estado, ele tem um plano estadual de enfrentamento à violência, que é um decreto do Estado, 1708, e também tem o programa Mato Grosso em Defesa das Mulheres, que é uma união de esforços, como eu disse, justamente para enfrentar a violência, né? Tudo isso é coordenado, é monitorado pelo Gabinete de Enfrentamento à Violência contra a Mulher. E nós temos ali iniciativas, ações, que elas têm que ser implementadas ao longo de 10 anos. Para nós termos uma melhoria nesse cenário desse problema complexo que é a violência contra a mulher. Então, nós temos várias ações que vão desde enfrentamento pela segurança pública, prevenção pela assistência social, comunicação, né, campanhas preventivas para levar informação. Nós temos aí o Poder Judiciário assumindo meta de fortalecer grupos reflexivos, a Assembleia Legislativa de ampliar, fomentar as procuradorias da mulher no Estado, TCE de fomentar também a criação dos planos de metas pelos municípios. Então, são várias metas que todo o Poder Executivo, Legislativo, Judiciário aderiu e assumiu para implementar por 10 anos. Além disso, nós criamos a Rede Estadual de Enfrentamento à Violência contra a Mulher, ali no governo do Estado, né, que é composto por todas essas instituições que eu já mencionei, pelas secretarias de Estado. E dentre as ações da rede, nós começamos o desenvolvimento de grupos de trabalho. E um dos grupos de trabalho vai discutir e implementar um mecanismo junto à imprensa estadual para comunicar os casos de feminicídio, né? Estabelecendo uma diretriz, um protocolo, porque nós sabemos que a imprensa, ela pode ser um importante agente de transformação social. Todos os dias a imprensa entra na casa das pessoas. Nós precisamos começar a atingir essas mulheres que elas não buscam o Estado, que elas sofrem sozinhas em casa. São essas mulheres que estão propensas a sofrer feminicídio. Uma mulher que ela busca uma medida protetiva, ela tem 0,02% de risco de sofrer um feminicídio. É o mesmo percentual, é a mesma chance de você ganhar na loteria. Entende? Então, uma mulher que ela busca uma medida protetiva, ela está protegida, porque todo um sistema de proteção se movimenta por ela. A mídia, quem que consegue levar essa informação para as mulheres? A mídia. Em contrapartida, se nós noticiamos um caso de feminicídio com uma exposição muito ampla, né, atingindo ali a dignidade da mulher que morreu, né, atingindo a dignidade dos familiares vivos, narrando modus operandi com detalhes excessivos sobre aquela situação, já foi observado e tem uma tese de doutorado de um delegado da Polícia Civil do Distrito Federal, que é o delegado Marcelo Zago, que ele constatou que pode haver uma replicação de fatos análogos, ainda que em outros estados da federação. Então, eu vou dar um exemplo. Aconteceu aquele caso em outro estado de um homem que agrediu uma mulher dentro de um elevador com murros, socos. Esse fato, ele foi amplamente divulgado e a cobertura narrou esses dados do modus operandi, os detalhes como aconteceu.
1: Divulgou o vídeo, inclusive, né?
2: O vídeo. Semana seguinte, nós tivemos uma série de replicações Brasil afora. Tivemos o caso do assassinato, o pai que assassinou as filhas em, acho que foi Minas ou foi em Goiás?
1: Não lembro agora,
2: mas foi violência vicária.
1: Na vingança, né? Uhum.
2: Na semana seguinte, houve uma replicação desse fenômeno em vários outros estados. Então, houve uma constatação de que, quando se foca na responsabilização criminal, qual que é a pena do feminicídio? Quantos anos essa pessoa vai ficar presa? Qual que é... Quais são as restrições para essa pessoa que cometeu o feminicídio, o tempo do julgamento, o efeito deste poder de comunicação? O caso foi em Goiás, né, da violência vicária. Então, o efeito desta comunicação tende a gerar uma diminuição dos feminicídios. Então é isso, é trazer todos os agentes potenciais para somar com o Estado. E a gente entende o poder crucial que a mídia tem. Precisamos trabalhar juntos, né? Então, como existe um protocolo, uma diretriz para noticiar suicídio, terrorismo, né? Crimes cometidos na escola, tem uma diretriz para a mídia seguir. Então, é importante nós termos uma diretriz também para seguir nos casos de feminicídio. O DF saiu nessa frente, criou um guia, um protocolo de atuação. E nós também estamos pensando, e junto à rede estadual, desenvolvendo este protocolo, né, onde as discussões elas iniciarão na semana que vem. Vamos convidar aí representantes da imprensa para compor este grupo, para somar junto com o Estado e realmente construir algo diferente, que seja bom para as nossas mulheres, que seja bom também para os homens receberem informações, né, e para que a gente tenha uma mudança nesse cenário.
1: A gente já tem uma previsão de data, doutora, de quando essas diretrizes devem estar fechadas? Porque a senhora falou que o trabalho começa na semana que vem, inclusive ouvindo representantes da imprensa. Como é que vai se dar esse transcorrer?
2: Isso mesmo. Bom, essa resolução é um trabalho muito sério, tanto que foi publicado no Diário Oficial, né? Então, tem o nome dos componentes do grupo. Quem vai liderar esse grupo é uma delegada de polícia, mas também temos juiz no grupo, temos representantes da imprensa no grupo, temos promotora de justiça, tem o prazo de 90 dias para concluir o trabalho, mas se houver alguma necessidade de prorrogação, é possível pedir uma prorrogação por mais 30 dias, tá? Então, aí, num prazo de 120 dias, é a previsão, o nosso planejamento para concluir esse trabalho.
1: E concluído, como é que vai se disseminar isso, né? Vão ser feitos, por exemplo, seminários? Como é que o governo e a rede pretendem fazer com que essas regras, digamos assim, elas sejam difundidas?
2: Exatamente. Bom, a nossa perspectiva é trabalhar com duas frentes, né? Então, nós precisamos ter uma orientação aos servidores da segurança pública sobre como agir numa coletiva de imprensa, que detalhes podem ser divulgados, o que pode ser explorado. Essa semana eu vi num canal de comunicação a divulgação de um local de crime. A mulher sofreu um feminicídio, filmaram este local de crime e divulgou. Então, é necessário isso? Até que ponto é importante explorar Isso, mostrar para as pessoas, fere a dignidade da mulher, fere a dignidade da família, a memória da vítima. Então nós precisamos ter orientação à segurança pública. E uma vez isso formalizado, nós encaminharemos, né, para a Secretaria de Segurança Pública, que também compõe, a Secretaria de Segurança Pública também compõe esse grupo, para difundir, levar ao conhecimento de toda a segurança pública para aplicação. E nesse sentido, isso entra nos cursos de formação de Polícia Civil, Polícia Militar, Corpo de Bombeiro, Politec, né? Então, essa é uma frente. A segunda frente é um trabalho com a imprensa, de difusão. Então, nós vamos trabalhar junto com a SECOM para chamar a imprensa, para fazer um dia, um grande dia de diálogo com a imprensa, para divulgar o resultado deste trabalho, apresentar, divulgar, de repente entregar cartilhas, ainda que virtuais, e nós começarmos realmente um grande trabalho em prol das nossas mulheres.
1: Doutora, nós tivemos no âmbito da Assembleia Legislativa a comissão especial que tratou do enfrentamento ao feminicídio, né? Fazendo ali levantamento de dados, propondo alternativas, como medidas, né, que devem ser adotadas. E um dos apontamentos feitos, inclusive por representantes do Tribunal de Contas no âmbito dessa comissão, foi que nós não teríamos em Mato Grosso a rede de proteção às mulheres muito bem estruturada em todos os municípios, que essa era uma carência, né? Porque assim, acontece alguma coisa, onde é que essa mulher busca auxílio? Como é que está essa frente de trabalho, né? O que o gabinete já tem constatado e que ações já tem tomado para mudar isso?
2: Ótimo. Bom, primeiro, parabenizar todas essas iniciativas, tanto a auditoria do TCE, quanto essa comissão que aconteceu na Assembleia Legislativa. Nós tivemos ali dois âmbitos de discussão na Assembleia Legislativa também, que resultaram em importantes trabalhos, e tudo isso colabora para o desenvolvimento de políticas públicas, né? O Poder Executivo, ele não assume todas as funções, né? Assume uma importante parcela. Quando nós analisamos os planos de metas do Estado, programa, você verifica que 90% é do Executivo, o resto ficou dividido para os outros poderes. E respectivamente a este ponto das redes de atendimento municipais, o governo estadual, ele assumiu a rede estadual de enfrentamento à violência contra a mulher, que está sob coordenação e monitoramento do gabinete de enfrentamento. As redes municipais, ela já tem uma frente importante de atuação, que foi assumida pelo Poder Judiciário, por meio da Ser Mulher, né, que é a Coordenadoria da Mulher do Poder Judiciário, e que durante todos esses anos de 2024, 2025, 2026, vem fazendo esse trabalho de instalação das redes. Então, nós temos 142 municípios. O Poder Judiciário já fomentou a instalação de 120 redes municipais. Então, veja, um avanço muito grande que aconteceu. E agora, no Pacto Interinstitucional de Enfrentamento à Violência contra a Mulher, o Ministério Público, por meio do projeto Gaia, assumiu a meta, a missão, o compromisso de fortalecer essas redes, de identificar quais são as fragilidades, o que precisa melhorar nessas redes, para que nós realmente tenhamos uma atuação efetiva em âmbito municipal. Então, é um trabalho de articulação constante, né? É uma soma de esforços que um complementa a ação do outro. Isso é muito importante. Então, aqui em Mato Grosso, nós temos essa atuação muito bem pactuada, integrada, em que um não atropela o outro, pelo contrário, a gente soma. Olha, se o Poder Judiciário e o Ministério Público já assumiram essa frente, o que compete ao gabinete é monitorar. Então, nós vamos sim, já solicitamos dados. Por quê? Porque a gente precisa ter o conhecimento, o que está sendo feito, quais as fragilidades apontadas e o que precisa do Poder Executivo para somar nesse sentido. Mas especificamente nessa frente, já está sendo alavancado pelo Poder Judiciário e pelo Ministério Público.
1: Um pouquinho antes da senhora chegar aqui, a gente rodava reportagens nacionais que tratavam sobre essa temática, e a especialista ouvida dizia assim: olha, a gente precisa ter um número maior de delegacias atendendo 24 horas, de delegacias que sejam especializadas. É preciso que os estados consigam, os estados e municípios, né, consigam articular a presença da Casa da Mulher Brasileira nas suas estruturas. Como é que está isso, doutora? É possível que a gente avance no número de delegacias 24 horas? A gente viu que a última inaugurada agora foi em Várzea Grande, um pedido que já era bastante recorrente por parte do município. E as vereadoras aqui de Cuiabá, principalmente, cobram muito a Casa da Mulher Brasileira, que é uma promessa de bastante tempo e ainda não saiu do papel, né? Eu não sei se o gabinete tem alguma possibilidade de falar sobre isso, mas se for possível, a senhora pode esclarecer para a gente?
2: Com certeza. Bom, nós precisamos entender que o estado de Mato Grosso é muito grande, mas que a nossa cobertura de atendimento especializado, ele já é muito bom, tá? Hoje nós temos Patrulha Maria da Penha em todas as cidades do estado de Mato Grosso, então, querendo ou não, já é uma força que as pessoas podem buscar, mas nós sabemos que o primeiro atendimento é nas delegacias de polícia. Tem pesquisas que mostram onde a mulher bate as portas do estado para buscar esse primeiro atendimento. É nas delegacias de polícia. Isso a gente não tem como desconsiderar. Mas, neste sentido, nós precisamos entender que nós já temos delegacias especializadas de defesa da mulher nas cidades com mais de 100 mil habitantes. Todas as cidades do estado de Mato Grosso com mais de 100 mil habitantes, elas têm delegacias especializadas de defesa da mulher. Então, nós temos 11 delegacias especializadas, né? Inauguramos agora em Lucas e inauguramos também em Sorriso. Além disso, uma delegacia 24 horas em Várzea Grande, como você já falou. Qual que é a estratégia de expansão da Polícia Judiciária Civil? É uma dificuldade montar um plantão 24 horas em toda a cidade. Primeiro, número de servidores. Segundo, demanda. Essa demanda justifica realmente a criação de um plantão? Então, nós precisamos entender, Michele, o que as pessoas buscam quando querem uma delegacia. O que elas buscam quando querem uma delegacia especializada? Ela quer um local acolhedor, né? Onde possa ir, deixar seus filhos, de repente uma brinquedoteca para essas crianças. Ela quer o quê? Policial especializado. Ela quer um atendimento digno. Por isso se fala em delegacia 24 horas. Hoje, a Polícia Civil, ela trabalha com a expansão de núcleos especializados. Então, cidade com menos de 100 mil habitantes, ela pode ter um núcleo especializado de atendimento à mulher dentro de uma delegacia de polícia. E para as 24 horas, nós trabalhamos com um núcleo de plantão especializado. Que é isso? Dentro de uma central de flagrantes, tem ali uma divisão, um espaço que é um núcleo que funciona 24 horas de acolhimento especializado, onde tem uma mini brinquedoteca, tem policial capacitado e ela recebe um atendimento digno. Isso já existe em Rondonópolis, temos um núcleo de plantão, em Tangará da Serra também temos um núcleo de plantão e agora vamos inaugurar em Primavera do Leste. Então, o planejamento da Polícia Judiciária Civil é para que, ao longo dos anos, em todas as sedes de regionais, tenha um núcleo de plantão especializado. E com isso a nossa cobertura vai aumentando. Hoje, como que já está a cobertura especializada? 72% da população já tem um atendimento especializado no estado de Mato Grosso. Por quê? As 11 delegacias de polícia e os 30 núcleos de atendimento que a Polícia Judiciária Civil dispõe estão localizados nas cidades com mais de 30 mil habitantes. Isso faz com que 72% da população tenha uma cobertura de atendimento especializado.
1: A Casa da Mulher Brasileira, a senhora tem alguma informação sobre?
2: Eu até acabei esquecendo, né? Sobre a Casa da Mulher Brasileira, o governo de Mato Grosso pactuou a intenção de ter instalado essa Casa da Mulher Brasileira aqui em Cuiabá. Então, pactuou, já firmamos essa pactuação com o Ministério das Mulheres, foi uma iniciativa capitaneada ali pela Secretaria de Assistência Social e Cidadania, e nós estamos no momento de fazer fazer as tratativas com os demais poderes, né? Pegar esse aceite, esse de acordo com os demais poderes, porque a Casa da Mulher Brasileira é essa junção de instituições no mesmo lugar para prestar um atendimento digno à mulher e evitar a rota crítica, né? Evitar com que a mulher ela fique peregrinando de um lugar para outro para buscar um atendimento especializado. Nós precisamos, dentro da Casa da Mulher Brasileira, da Defensoria, do Poder Judiciário, Ministério Público, Casa Abrigo, Polícia Judiciária Civil, Patrulha Maria da Penha. Então, são várias instituições que precisam estar ali dentro, assistência social. E, nesse sentido, nós começaremos agora o diálogo com os chefes de poderes, né, solicitando essa parceria, esse de acordo, para que a gente possa realmente evoluir. Também estamos no momento de escolha de terreno, onde promoveremos essa instalação. Então, é um trabalho de pactuação que já se iniciou.
1: A senhora falou para a gente que as medidas protetivas, elas de fato salvam as mulheres, que elas fazem diferença quando existe esse ciclo violento e a mulher busca ajuda, né, do poder público. Mas os dados mostram, doutor, e aí eu queria que a gente pudesse falar um pouquinho mais sobre isso. Um aumento, se a gente compara 2024 e 2025, nos casos de vítimas de feminicídio que tinham medida protetiva, né? O que que explica isso?
2: Na verdade, Michele, nós não temos nenhum sistema no Brasil ou no mundo em que o sistema ele seja 100% efetivo. Isso não existe. Mas a nossa efetividade aqui do Mato Grosso é de 99,98%. Isso nós fazemos fizemos a análise já agora. Então, em 2026, né, nós tivemos mais de 10 mil medidas protetivas já deferidas. Dessas 10 mil medidas protetivas, é horrível falar que duas mulheres sofreram feminicídio mesmo com medida. Mas mesmo essa situação, ela demonstra que o Estado ela teve uma efetividade muito grande de proteção em 99,98% dos casos. Quando nós analisamos esse dado de 2021 a 2025, fazendo uma série histórica de 5 anos... esse dado de efetividade, ele permanece. Então, a chance de uma mulher com medida protetiva, do caso dela vir evoluir para um feminicídio é de 0,02%. É mínimo. O que que eu quero dizer? Que é importante acreditar, buscar ajuda, recorrer ao poder, ao sistema, né, de justiça. Porque quando uma mulher busca ajuda, não é só a polícia civil que age por ela. É a polícia militar, o poder judiciário, é o Ministério Público, é um atendimento da saúde, é defensoria pública atendendo essa mulher, encaminhando, resolvendo guarda, resolvendo partilha. Uma série de resoluções que evita a escalada da violência. Ao passo que, se ela sofre sozinha em casa, se ela não busca ajuda, o caso tende a evoluir para feminicídio. Veja, esse ano nós tivemos 27 mulheres assassinadas, né, em situação de violência contra a mulher ou em situação de menosprezo à condição de mulher. E são mulheres que estavam sofrendo caladas, sem buscar ajuda. Então, falar que existe um sistema perfeito, absoluto, eu estaria sendo desleal, mas a nossa efetividade é de 99,98%. Nós estamos quase lá. Por quê? Porque nós temos Patrulha Maria da Penha, nós temos aplicativo SOS Mulher, nós temos monitoramento com botão do pânico, com tornozeleira eletrônica, né? Então, assim, nós temos vários mecanismos para tentar salvaguardar essa mulher. E a nossa efetividade, ela está muito grande. Então, nós precisamos confiar na atuação do Estado. E uma vez que uma mulher estiver com uma medida protetiva, estiver sofrendo descumprimento de medida, é importante retornar à delegacia e comunicar esse fato para que o delegado possa analisar a sua situação e verificar se é caso de prender em flagrante, se é caso de representar por uma prisão preventiva ou adotar uma medida mais gravosa como colocação de tornozeleira eletrônica com botão do pânico.
1: A gente escuta muito falar, doutora, que é preciso leis mais rígidas, né? Para que a gente combata uma série de situações. A gente teve o agravamento e até o feminicídio sendo considerado um crime autônomo, não só um qualificador, né? É preciso, para além da legislação, que haja um trabalho que seja transversal, assim, digamos, que ele passe por várias instâncias, não só de segurança pública, mas de assistência, de educação, para que de fato seja um programa efetivo.
2: É esse justamente o papel do gabinete, é tornar a política transversal no governo do estado de Mato Grosso. Então, é distribuir todas essas iniciativas em várias secretarias, em vários poderes. Então, nós não podemos concentrar ações só na Secretaria de Segurança Pública ou só na Secretaria de Assistência Social, acreditando que a atuação dessas duas secretarias vão resolver o problema. Não, nós precisamos de atuação da Secretaria de Cultura, porque nós precisamos mudar a cultura, né? Nós precisamos mudar esse entendimento de que masculinidade, de uma forma mais viril, incisiva, com violência, é o caminho certo. Nós precisamos trabalhar isso com manifestações, com fomento de participação popular. Nós precisamos da Secretaria de Comunicação divulgando informações. Nós precisamos da Secretaria de Educação, que já inseriu na sua grade curricular o tema do enfrentamento à violência contra a mulher, já iniciou esse trabalho. Nós precisamos da Sejus garantindo monitoramento, tornozeleira eletrônica. Olha quantas secretarias que eu já falei. Saúde. Nós precisamos melhorar o quê? Atendimento psicológico, salas lilás nos locais de atendimento a essas mulheres, né? Assistência social, garantindo aí o pagamento do auxílio aluguel para as nossas mulheres, desenvolvendo outras ações. Todas as secretarias, SEDEC, a Secretaria de Desenvolvimento, fomentando a autonomia da mulher com linhas de crédito. Secretaria de Agricultura Familiar, trazendo ações para as mulheres rurais, né? Então, olha quantas secretarias de Estado que eu citei. Habitação, com subsídio especial para as nossas mulheres adquirirem casa própria. Como que uma mulher vai depender, vai vencer um ciclo da violência sem ter autonomia? Então, são várias frentes que nós precisamos trabalhar. E tudo isso em parceria com os demais poderes. Então, este é o papel do gabinete. É tornar a política transversal. É chamar todas as secretarias para trabalhar, para compreender essa sistematização, para inserir toda essa política dentro do planejamento do Estado. É isso que nós estamos trabalhando, junto com a CEPLAG, junto com a CEFAS, trazendo a política de uma forma estruturante para o planejamento. Nós já solicitamos a alteração da lei do PPA para incluir essa política pública de uma forma estruturante no nosso planejamento, né? Estamos chamando as secretarias para um diálogo sobre orçamento, o que que é necessário para o ano que vem, o que que é preciso, o que que nós vamos implementar. E nós já começamos a implementar o plano de metas do Estado e em 2027 nós teremos um momento de revisão desse plano de metas. Então, nós publicamos em 2025, já iniciamos a implementação, iniciamos o monitoramento parcial. Mês que vem nós já teremos um relatório parcial para divulgação. Final do ano teremos um relatório do primeiro ano de implementação do plano de metas. E ano que vem nós já iniciamos um processo de revisão. Por quê? O que não constou no plano de metas e é importante, nós precisamos inserir. Né? Então, todo esse trabalho o gabinete faz e só faz com a análise de dados. Né? Nós precisamos consolidar dados para que isso gere uma gestão baseada em evidências. Então, esse trabalho de consolidação, de inserção de uma política transversal nas secretarias, no planejamento do Estado, é tudo capitaneado pelo Gabinete de Enfrentamento à Violência contra a Mulher.
1: Doutora Mariel, muitíssimo obrigada pelas informações aqui no Jornal da Cultura. O microfone é à disposição, caso queira fazer mais algum esclarecimento.
2: Eu que agradeço. É sempre bom estar aqui trocando informações, né? O gabinete está situado ali no Palácio do Governo, já tem implementado importantes ações. Esse ano, além das delegacias, nós já criamos Diretoria da Mulher na Polícia Civil, na Polícia Militar. O Governo do Estado já incluiu o tema da violência contra a mulher para ser trabalhado investido na educação, isso já vem sendo feito. Criamos a rede estadual, criamos a plataforma mulher.mt.gov.br, que está disponível a toda a população. Estamos aqui à disposição para somar, né, para contribuir e, se Deus quiser, refletir na mudança desse cenário, deixando realmente um estado melhor para as nossas mulheres.
1: A gente conversou nessa manhã com a delegada e chefe do Gabinete de Enfrentamento à Violência de Gênero contra a Mulher, Mariel Antonini. Nesse intervalo a gente volta já. 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
1: A gente está de volta com o Jornal da Cultura nessa quarta-feira, 19 de agosto de 2026. Eu recebo aqui nos estúdios o jornalista Mauro Camargo, que também é analista político, para a gente falar um pouquinho desse início da campanha eleitoral de fato oficial aqui em Mato Grosso e também no Brasil. Mauro Camargo, muito obrigado por aceitar o nosso convite.
2: Imagina, Michele, eu que agradeço a participação. É uma honra estar aqui na Rádio Cultura 90.7, uma rádio tradicionalíssima aqui da Cuiabania e que tem uma importância histórica, inclusive na cobertura política.
1: Mauro, a gente teve no dia 16 de agosto, domingo, o início oficial da campanha eleitoral. A gente sabe que já estava rolando pré-campanha, tinham algumas atividades, mas agora já pode pedir voto, agora as pessoas começam a ter a identificação com esse período por conta dos carros adesivados, por conta das bandeiras que são colocadas na rua, por conta de fato dos debates, das entrevistas, dos diálogos. A gente pode ver esse cenário modificar sob o ponto de vista da população que até então não estava tão envolvida nessa discussão política?
2: Sem dúvida nenhuma. A partir de agora, as pessoas começam a prestar atenção no que vem acontecendo, né? As pessoas têm uma dimensão, uma notícia de que talvez seja... Começa o debate, o assunto começa a ser interessante para as pessoas. Há uma manifestação já, a gente já percebe isso, as pessoas participando um pouco mais. Claro, ainda está começando, está incipiente, né? A tendência é que daqui para frente, principalmente depois que começar o horário eleitoral, essa coisa ganhe um outro formato. Mas como nós existem fatos relevantes que estão sendo explorados pela mídia, a tendência é que as pessoas prestem mais atenção no que está acontecendo sob o ponto de vista eleitoral.
1: Nesse start da campanha, você está lá na bancada do A Notícia de Frente, já teve oportunidade de conversar com os candidatos ao governo, de entender o que cada um defende, de inclusive entender onde estão os pontos fracos que estão sendo abordados pelos adversários. Dá para a gente fazer um balanço, pelo menos, dos três principais nomes que estão colocados na disputa, né? Que é a doutora Natasha pelo PSD, nessa frente de oposição, essa frente mais progressista. Nós temos Otaviano Pivetta, que é uma ideia de continuidade, que está ali no Republicanos e tem apoio do grupo governista, e o Wellington Fagundes, que é do PL, que também se coloca como opositor do atual nome na gestão.
2: Primeiro, é importante a gente colocar algumas coisas que formam esse cenário, que é um cenário importante. A esquerda vem coesa, vem com um projeto só, com a defesa do presidente Lula e das candidaturas ao governo e ao Senado de Natasha e ao Senado de Carlos Fava, muito unificado, todos os partidos. É a primeira vez que a gente observa que a esquerda e a centro-esquerda estão absolutamente unidos com um projeto só. Lembrando que essas candidaturas, esses partidos, eles agregam, em geral, em termos de capital eleitoral, algo entre 30% a 35% dos votos. Isso é importante, porque na disputa pelo Senado vai ser extremamente acirrada, né? E se Fávaro conseguir manter esse percentual, que é o percentual tradicional aí da esquerda, ele está no jogo. Quer dizer, ele está com a possibilidade de disputar uma das duas vagas que estão disponíveis aí para os eleitores nesse ano. Então, esse é um fator importante, né? E o que, que é a Natasha? A Natasha, apesar de ser pouco conhecida no estado inteiro, principalmente no interior do estado, a Natasha vem sem desgaste, né? Entra na campanha, ela é muito articulada, ela é muito carismática, ela fala bem sobre, principalmente, áreas que estão mais próximas da população, né? Saúde, educação, família, essa coisa que mexe mais com o emocional das pessoas.
1: E tem também a questão da violência contra...

0: trabalhadores, com as pessoas de baixa renda, com as pessoas mais vulneráveis. Então, esse é o universo, esse é o eleitorado que está sendo visado aí pela dupla Natasha, aliás, um trio, né? Natasha, Carlos Fávaro e Pedro Taques. Do outro lado, nós temos duas situações bastante relevantes. São os dois candidatos mais fortes, aqueles que lideram as pesquisas até agora, que se mostram com um maior poder de fogo, com uma estrutura maior. Né? De um lado, Otaviano Pivetto, que tem o governador do estado, tem a caneta de governador na mão, representa um grupo político que já está no poder há quase 8 anos, vai completar 8 anos esse ano, e que tem uma força, uma organização e uma estrutura no estado inteiro, né? Com muita entrega no estado inteiro. E tem um desgaste, obviamente, tem um desgaste de estar tanto tempo no governo, né? Então sempre tem alguma denúncia, sempre tem alguma queixa que acaba ganhando dimensão eleitoral nesse momento. E o Wellington Fagundes, que representa aqui a direita bolsonarista, né? Otaviano, a direita, uma parte da direita, vamos dizer assim, mais moderada, mais centro-direita, né? E o Wellington representando aqui, com toda a sua experiência parlamentar, de debates, de embates, de uma 36 anos de vida pública, né? Ocupando cargos importantes de deputado federal, de senador, enfim, acostumado a essa vida e a essa conversa, que é uma conversa de gente grande, né? Quer dizer, você com políticos de todo já ex e com toda a condição de acrescentar, de ensinar muito para ele. Então, ele está muito preparado. Os debates, os discursos, né, devem ser bem intensos daqui para frente. E entre os dois existe um antagonismo natural por conta da disputa. E como eles são os dois mais preparados, com melhor estrutura, a proximidade de números de pesquisa já divulgada é muito grande, né? Então a gente percebe que a concentração, os dois se elegeram como adversários principais. Isso, de uma certa forma, favorece Natasha, que corre por fora, que vai bater nos dois, né? Tem essa possibilidade, né? Está mais livre e não vai ser um alvo de ataques frontais. Primeiro, porque é mulher. Segundo, porque ela tem... ela, na visão dos dois, já deu para perceber, ela não representa um risco eleitoral, pelo menos por enquanto. Né?
1: E o que se esperava era que pudesse haver uma polarização da candidatura da esquerda com a candidatura da direita extremista, que seria Natasha e Wellington, se a gente pensar no contexto de polarização, mas não é o que acontece.
0: Ainda não se mostrou isso, mas a gente já percebe que Otaviano Pivetto vai ser o alvo dos dois. Né? Os dois vão atacar Otaviano Pivetto. E é uma questão natural. Né? E que a gente precisa prestar muita atenção no que está acontecendo, Michel, nesse processo eleitoral contra esses três. Né? Por que eu falo? É muito possível que ocorra o segundo turno aqui em Mato Grosso pela primeira vez. Pelo nível de disputa, pelo o acirramento que está já muito evidente. Né?
1: Não tem um favoritismo, né?
0: Não tem um amplo favoritismo, como na maioria das eleições passadas, pretéritas. Né? Então, nós temos hoje todo mundo muito perto. A própria Natasha, embora seja longe dos dois primeiros, ela está com 2 dígitos. Então, é fácil de crescer, né? Quando começar a campanha mesmo para valer. Isso pode dar uma embolada lá na frente. E o que acontece? E aí é o grande risco do segundo turno, é o grande risco para a candidatura de centro-esquerda da Natasha. O que vai acontecer? Vamos supor que os dois candidatos, Wellington e Pivetto, consigam alcançar o segundo turno.

0: disputar a eleição no segundo turno. Para onde vai esse eleitorado de centro-esquerda? Vai votar no bolsonarismo de Wellington ou vai votar na direita de Otaviano, que tem aí a questão do RGA atravessado na garganta, principalmente dos servidores públicos? Então há uma possibilidade, né, de Otaviano, apesar dessa questão do RGA, mas por conta do bolsonarismo, do antagonismo nacional, né, nós vamos estar numa eleição também em nível nacional em que os dois protagonistas principais são Lula e Flávio Bolsonaro. Né? Então, esse acirramento nacional deve vir para o segundo turno aqui também, a gente não tem ilusão, vai ter segundo turno na eleição presidencial também. Né? Então, a gente não sabe exatamente o que vai acontecer com esses votos. Mas há uma possibilidade, né? Eu conversei com o nosso querido Roberto François de semana, que é um político experiente, jornalista, radialista, muito experiente, que participou muito ativamente aí da política estadual, seja como deputado estadual, ex-presidente da Assembleia, seja como deputado federal, prefeito de Cuiabá, e tem uma liderança que tem uma leitura política muito afiada, né? E ele gosta dos pormenores. E ele me alertou sobre esse dado. Olha, se houver segundo turno, for entre Otaviano e Wellington, o Wellington corre risco. Porque as pessoas podem votar, em função da leitura nacional, votar no Otaviano para não permitir um bolsonarista vencer a eleição aqui ou favorecer casar voto com a eleição nacional, favorecer Flávio Bolsonaro.
1: Então, mesmo com rótulo de melancia?
0: Mesmo com rótulo, eu acho que isso está um pouco superado, sabe? Porque assim, o rótulo de melancia é do bolsonarista raiz. Esse, não tenho dúvida que vai votar no Wellington por conta da campanha do Flávio. O Wellington vai carregar a campanha do Flávio aqui no estado. À medida que isso for acontecendo, nós temos lá os problemas, por exemplo, como é o caso do José Medeiros. Né?
1: Que já disse que não vai fazer campanha para o Wellington.
0: Hoje, nesta terça-feira, ontem, ele esteve presente lá na notícia de frente e acabou, tentou escamotear essa coisa de não vou trabalhar contra, mas acabou dizendo que vai fazer campanha, vai pedir voto para o Wellington, né? Porque ele sabe da responsabilidade que ele tem. Com o todo do PL Nacional, enfim. Então, é para ver o que vai acontecer. A gente não sabe ainda se ele vai de fato cumprir isso ou se vai cruzar os braços, como vinha prometendo até ontem. Né? Então é isso. Acho que com relação... Essa é uma curiosidade importante. Ninguém se atentou ainda. Roberto França fez esse alerta e eu estou aqui absorvendo essa informação, essa análise dele, porque acho que é muito sério, né? E é muito importante.
1: Mauro, a gente estava falando sobre essa questão, né, de pontos fortes, pontos fracos, e a gente teve operação da Polícia Federal que deu um remexe aí no tabuleiro político, trazendo alteração na chapa de governo de Otaviano Piveta, alterando Fábio Garcia por Gisela Simona, por consequência, alteração na chapa de federal também, né? Porque Fábio volta para essa condição, Gisela sai, Sandy entra para poder preencher essa cota de gênero. Tivemos lá alterações no governo do estado com a saída de Mauro Carvalho e um dos candidatos ao Senado, que é Mauro Mendes, sendo citado, sendo alvo dessa operação com busca e apreensão e tudo mais. E agora a gente tem mais um elemento que se soma a isso, que é a usina Brasbio, que é de propriedade do governador Otaviano Piveta, que teria como sócio Mauro Carvalho, e que especula-se ou investiga-se a possibilidade de que os recursos da Oi, que são alvo da Operação Heritage, podem ter, de alguma maneira, ido parar nessa usina lá no Piauí. Temos também a chegada ao STJ da Operação Hermes, que apura contrabando de mercúrio e que chega ao STJ pela possibilidade de envolvimento de Mauro Mendes na condição ainda de governador de Mato Grosso. Como esse elemento policial traz repercussão para o ambiente político que a gente está vivendo nesse momento? Isso é uma coisa que o eleitor leva em consideração, isso é uma coisa que essa chapa governista precisa se preocupar. Como é que você analisa isso?
0: Olha, é claro que muita gente, muitos dos eleitores, vai considerar isso, vai se impactar com essas situações, né? E vai depender muito do que vai acontecer daqui para frente também. Uma nova operação da Polícia Federal pode recrudescer essa situação, pode trazer mais prejuízos à imagem de Mauro Mendes. Mas não se engane, o Mauro Mendes teve por quase 8 anos governando Mato Grosso, fez um governo de uma gestão focada em resultado, né? Entregou muito, ainda que se questione uma ou outra obra, ainda que pontualmente existam críticas, né? Por exemplo, ao Parque Novo Mato Grosso, a BR, a MT-170, que teve problemas, que o governo agora acabou de decidir, de tirar a empresa, de rescindir o contrato, de tomar providências, né, para ressarcimento de recursos, a gente percebe o seguinte: o Mauro, apesar de tudo isso, né, de todo o desgaste que tem, porque todo mundo que fica muito tempo no governo, 2 mandatos, ele soma desgaste, as pessoas querem coisas novas, querem projetos novos. É isso que eu acho que vai determinar o caminho eleitoral daqui para frente. Quem tiver propostas melhores. Mas o Mauro continua sendo favoritíssimo no primeiro voto dos eleitores de Mato Grosso, principalmente no interior do estado, por conta das entregas. O perfil de infraestrutura do estado mudou muito nesses últimos 7 anos. Né? Na saúde pública, em que pese ainda temos pendências, como alguns hospitais regionais que não foram concluídos, como a questão que ainda não está bem funcionamento aí do Hospital Central, que ainda não está a pleno vapor, a entrega daquele hospital universitário que ainda não aconteceu. Então a gente percebe assim, tem muita coisa importante, apesar de um ruído aqui e outro lá. Mauro é favorito, ele conseguiu arregimentar uma legião de prefeitos, vereadores e lideranças do interior em torno da candidatura dele, né? É a chapa que deve ter muito recurso de disposição para poder trabalhar. Então, assim, a gente não pode subestimar, não. O Mauro é candidatíssimo a ser senador da República nas eleições desse ano. Né? Claro que outros fatos, ou a intensificação das denúncias, ou o surgimento de novos fatos, podem aprofundar a crise que já existe hoje, né? A crise de imagem que já existe hoje. Mas a gente não pode subestimar Mauro, ao mesmo tempo que a questão do Hélio Fagundes, né, acaba, primeiro, Jaime Campos, o apoio de Jaime Campos. Então nós temos Janaína, que é uma candidata também fortíssima, que é a candidata para disputar o primeiro voto com o Mauro Mendes, que tem, em tese, uma penetração maior no eleitorado, quer dizer, mais diversificado, né? Que é um eleitorado que é
1: mais
0: mulher,
1: amplo, né?
0: Mais amplo, é a mulher, é o público LGBTQIA+, é o público da direita,
1: servidor
0: da centro-direita,
1: é
0: servidor público. Então, a Janaína tem um perfil eleitoral, pelo menos, um potencial nesse sentido, que leva ela, no mínimo, para a segunda vaga. Né? Porém, nós temos o Fávaro, que se conseguir os 30% dos votos, está concorrendo, está na possibilidade de ser eleito. Né? Porque vai depender como é que vai se dar essa divisão dos votos entre a esquerda. Nós temos Galvão, nós temos...
1: Esquerda ou direita?
0: A direita, desculpa. Galvão, por exemplo, teve 300 mil votos na eleição que ele disputou a senatória, né? Então, a gente precisa... Opa, peraí, né? Tem número, tem dados aí que podem alterar completamente essa eleição. Lembrando que o Galvão está sendo apoiado pela sua chapa governista, está apoiando essa chapa governista também, né? Tem a Margarete Busetti, que fez um belíssimo papel na suplência
1: enquanto senadora.
0: Enquanto assumiu o cargo lá em Brasília, se destacou muito, né? Tem um bom discurso, é muito articulada, vai ter uma injeção de recursos justamente para combater a candidatura de Janaína, né? Então, assim, essas coisas, a gente vai... Está muito cedo a eleição, de fato, a campanha está começando agora, né? A gente vê esse primeiro movimento, mas a eleição está começando agora. É nesse momento que as coisas... Já dá para ver estratégias, claro, né? As estratégias já estão se colocando. Pivetas partiu para defender a gestão do Mauro, mas ao mesmo tempo para atacar o Wellington Fagundes. O Wellington Fagundes atacando direto. Natasha atacando também. Ninguém está de braço cruzado, né? Essa vai ser uma eleição muito interessante de assistir.
1: E Mauro, a gente estava falando dessa questão dos apoios, dos prefeitos, você falava dessa inserção do Mauro Mendes com os prefeitos em razão do trabalho que conseguiu entregar enquanto governador de Mato Grosso. E o Wellington Fagundes viu, por exemplo, o prefeito Edson Piaia, que é de Campo Novo do Parecis, desembarcar do PL, pedir a sua desfiliação, justamente para hipotecar apoio, sem nenhum constrangimento, a Otaviano Piveta. Por outro lado, a gente tem visto o MDB de Janaína Riva sofrer, digamos assim, um derretimento das candidaturas proporcionais, né? A gente teve Vânia desistindo da candidatura, Damiane desistindo da candidatura, Rosana, que ao ver a chapa do MDB implodir para a Câmara Federal, bandeou para Otaviano Piveta também. E agora a gente viu recente também uma mudança na suplência de Janaína com a delegada Ana Cristina Feldner saindo do processo, né? O que que esses movimentos sinalizam? Eles podem ser uma dificuldade para os partidos que perdem nesse sentido, um fortalecimento da campanha de Piveta? Como é que você enxerga essa movimentação?
0: Bom, no caso de Janaína, vamos ver especificamente. O que eu vejo é o seguinte: o MDB é um partido esfacelado, fraco, que perdeu consistência ao longo de sua história, e foi caminhando para a direita, né? Era um partido de centro-esquerda, é um partido que lutou contra a ditadura militar, mas com o tempo, depois desse processo, depois da redemocratização do país, foi assumindo posições mais à direita. Quer dizer, o que aconteceu? O MDB era uma grande frente que juntava gente de direita, de esquerda, de extrema-direita, de extrema-esquerda, aqueles que lutaram de extrema-direita, vou tirar agora, mas que tinham uma luta pelo retorno da democracia. Então juntava todo mundo ali, né? E à medida que esse propósito se esgotou com a volta da democracia, com as diretas já, com Dante de Oliveira e com tudo isso, o MDB foi perdendo espaço, perdendo gente, né? As pessoas mais de centro-esquerda foram retomando a vida partidária, porque também voltou o partidarismo no Brasil. Então os partidos foram sendo fundados, refundados, né? E as pessoas foram saindo do MDB, engrossando as fileiras. Então o MDB veio sendo enxugado ao longo da história, né? E chega agora, né, com, por exemplo, o prefeito de São Paulo, que é do MDB, apoiando o Tarcísio, apoiando o bolsonarismo, né? A mesma acontece com o PSDB. O PSDB, que era um partido de social-democrata, tenta manter esse perfil, mas está mais à direita do que propriamente a centro-esquerda, embora tenha sido um partido, enquanto esteve com o Fernando Henrique, teve um confronto com o PT, mas eles têm uma origem política muito parecida, né? Lula e Fernando Henrique lutaram juntos contra a ditadura, enfim, tem uma série de histórias que mostram esse caminho. Então, veja, o que que o MDB fragilizado hoje priorizou? A chapa de estadual, é verdade, ela tem uma chapa competitiva de estadual, é possível fazer 3, 4 candidatos, né? É possível, porque tem nomes muito fortes. Para federal, perdeu os dois nomes que teria, que poderiam garantir pelo menos as duas vagas, né? Que foi o Manuelzinho e
1: Juarez,
0: lá de Sinop. E aí isso deu uma desestruturada, porque realmente não tinha uma candidatura ou duas candidaturas fortes para ajudar, né, a puxar votos e tal. Então, essa foi uma fragilidade, aconteceu isso. Com relação às mulheres que você citou, né, realmente parece uma fragilidade, né, que vem surgindo, Vânia, Rosana...
1: Ana Cristina
0: Feldner, né? Isso mostra que tem algum ruído interno, né? Tem algum problema que Janaína não está conseguindo equacionar com eficiência, e aí surgem esses ruídos. Mas eu acho que muito provavelmente é a questão, é a famosa estrutura de campanha, né? Eu acho que essas pessoas não conseguiram garantir os recursos que precisavam. O MDB tem menos recursos que os outros partidos, pode se dividir, né? Então eu acho que essa deve ter sido a grande causa, problema da estrutura financeira para manter ou para financiar essas candidaturas que acabam refluindo, né? Porque veem que tem dificuldade, teriam dificuldades de caminhar ao longo da campanha.
1: Você acha que, assim como o Piaia, outros prefeitos podem deixar o PL? Ou é um movimento isolado?
0: Não, eu acho que o PL a grande questão do PL em Mato Grosso é ver como é que eles vão se posicionar ideologicamente. Qual é a questão do Piaia? O Piaia tem um problema que eu estou vendo, é da região. É muito próximo, ajudou muito o Campo Novo do Parecia. Viver do governo Mauro, né? Tem muita entrega também naquela região, em Lucas, Nova Mutum, né? Na eleição de prefeito a gente viu isso, o Piaia foi apoiado inclusive por esse grupo. Então, assim, está sendo usado mais um pragmatismo nesse sentido, né? Então, alguns prefeitos são mais pragmáticos, não tem aquele fanatismo ideológico que tem uma boa parte, né, das pessoas ligadas ao PL aqui. E é isso que a gente vai ver. A bolha bolsonarista já não é tão grande como já foi no passado. Continua forte, continua ainda se manifestando mais fortemente, mas não tem a mesma força de antes. Então, nem todos os prefeitos vão sair, vão se manter, né? E podemos ter defecções, como eles não correm risco de perder mandato, essas coisas.
1: Não tem fidelidade, né?
0: Não tem, e eles podem ir saindo ao longo da campanha, criando espaço político isolado, né? Vai depender de como é, para onde o vento venta, né? Se ventar mais para Otaviano, mais defecções. Se ventar mais para Wellington, eles permanecem nessa linha aí. É mais ou menos isso.
1: Mauro, a gente está com o nosso tempo finalizando, mas eu queria que você desse uma palavrinha sobre a campanha que foi startada pelo Grupo Gazeta de Comunicação, que é o eleitor protagonista, né? Fazendo essa convocação para que o cidadão, enquanto eleitor, tenha uma participação mais ativa no processo eleitoral, não deixe para a última hora, seja mais crítico e mais curioso em relação aos nomes que estão aí colocados, e ajude também nesse processo de fiscalização à justiça eleitoral, porque a gente sabe que é a partir do resultado da urna que as nossas vidas são impactadas lá na ponta, né?
0: Você já falou tudo, né, Michele? Acho seu comentário extremamente pertinente. Eu acho que esse apelo à consciência, ele é muito importante. Primeiro que mostra o que sempre é uma característica do Grupo Gazeta, que é esse comprometimento com as causas do Estado, com as causas da cidadania, né? Ele sempre teve isso ao longo da sua história. São 36 anos, né, dedicados à Sociedade Maturacense, dedicados à comunicação de uma forma muito compromissada e comprometida. Né. E esse apelo à consciência, ele é extremamente importante, porque as pessoas, às vezes, elas se esquecem, elas gostam muito de reclamar do que acontece depois da eleição. Né? Ah, mas esse governo não faz nada. Ah, mas esse político é ladrão. Mas esse político é isso. E não se coloca na condição do patrão. Ele é o chefe. Ele é o patrão desses políticos. Ele é que escolheu, ele é que deu o emprego, não é, para esses políticos. Então, o voto, quem decide o futuro do país, do Estado, seja no Executivo, seja no Congresso Nacional, no Parlamento Nacional ou no Parlamento Estadual, é o eleitor. É o voto consciente, responsável. O eleitor não pode cair na armadilha. Ah, mas eu gosto dele, ele me cumprimentou, tão bonzinho. Né? Mas o que, que ele tem para te oferecer como cidadão? Para você,
1: e pelo
0: família,
1: coletivo, né?
0: Sim, estou falando nesse sentido, pela família, pelos filhos, pelos netos. O que, que ele vai fazer pela educação? O que, que ele vai fazer pela saúde? Pela estrada? Pelo emprego? Meus filhos estão crescendo, precisam de emprego. Pela agroindustrialização de Mato Grosso. Essas preocupações é que o eleitor precisa ter, certo? Principalmente o jovem, aquele que vai votar pela primeira vez. Esse voto é um voto decisivo na vida de cada um. E o jovem, como por natureza é muito crítico, pode ser, Michel, que consiga fazer uma avaliação, apesar da imaturidade, mas uma avaliação mais crítica, mais exigente e votar com uma consciência mais aprimorada.
1: Esse foi Mauro Camargo, que é jornalista, analista político, comentarista do A Notícia de Frente, aqui na 90.7, discutindo esse cenário político com a gente. Intervalo, a gente volta já já.
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1: Milhares de trabalhadores e trabalhadoras da educação, entre ativos e aposentados, vivem hoje as consequências de decisões tomadas pelo ex-governador Mauro Mendes, que autorizou o funcionamento do Banco Master e de operadoras de crédito já denunciadas. 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
1: Eu já recebo aqui nos estúdios do Jornal da Cultura a advogada tributarista, doutora Daniele Fukui Rebouças. E a gente vai conversar um pouquinho sobre reforma tributária, mas principalmente o impacto que as novas regras trazem para quem está atuando no campo, para quem é produtor rural. Doutora Daniele, muito obrigada por aceitar o nosso convite. E já lhe pergunto, né, nesse ano de 2026, quais já foram as mudanças que os produtores rurais precisaram realizar no seu dia a dia em razão da reforma tributária?
2: Bom dia a todos. Primeiramente, quero agradecer o convite, a oportunidade de estar aqui falando com vocês sobre um assunto que é tão importante, a reforma tributária, ainda mais pensando no produtor rural, quem vive no campo. Porque essa reforma tributária, eu acho que o primeiro ponto que é importante a gente esclarecer, ela muda muita coisa, então não é uma reforma só de tributos. Ela vai mexer muito com a forma como vai fazer a gestão da fazenda, de quem está lá no campo. Então o caixa dele também vai ser afetado com a reforma tributária. 2026 já está valendo, desde o dia 1º de janeiro desse ano, a reforma já é uma realidade. Só que esse ano a gente vive um ano que é um ano teste, um ano ensaio. A gente tem aí a obrigação de destacar no documento fiscal o IBS e a CBS, que são os novos impostos que vêm com a reforma tributária. E agora, a partir de agosto, quem não estiver cumprindo essa obrigação de destaque, que é de 1%, né? Sendo que desse 1% a gente tem aí 0,9% da CBS, 0,1% do IBS. Agora, em agosto, a Receita Federal ela já vai poder notificar esse produtor rural. E aí, de uma forma geral, o contribuinte que não estiver cumprindo, a gente chama isso de obrigação acessória. Que quem emite a nota fiscal, o contador que vai auxiliar esse produtor rural a cumprir essa obrigação.
1: E na avaliação da senhora, né, essas alterações, porque são alterações até na forma de lidar com aquilo que é produzido, você vai ter que fazer um planejamento e uma estruturação que é diferente daquilo que você já vinha fazendo até o momento. Isso torna o dia a dia do produtor mais complicado, doutora, ou é uma questão de adaptação mesmo? Porque toda mudança provoca esse movimento, né?
2: Eu sempre falo que não venho aqui para trazer terror, sim, mas como muda muita coisa e a gente sabe que a realidade de quem está no campo, que trabalha no campo, ele acaba que sempre levou um pouco na informalidade, alguns foram se adaptando à medida que foram surgindo as obrigações e alguns têm o costume de sentar com o contador dele uma vez por ano quando é para declarar o imposto de renda. E a reforma tributária, ela muda isso. Então, por isso que eu digo que é importante a gente levar a informação e eles entenderem essa mudança de mentalidade. Por quê? Porque ela muda muita coisa. Vou dar um exemplo só, que fica muito claro que ele vai ter que, talvez, profissionalizar um pouco mais a gestão da fazenda dele. Dois pontos. Um é o split payment, né? Trouxeram aí uma expressão em inglês. O que é esse split payment? O split payment, como que vai acontecer? Hoje, para ele emitir a nota fiscal, vamos pensar no pecuarista, na hora que ele vende o boi dele, o gado, para um frigorífico. Ele vai vender esse boi para abater no frigorífico, vai destacar o IBS e a CBS, ele vai receber ali e ele vai saber quanto que é o valor que está sendo pago no boi. O valor correspondente ao imposto IBS, CBS incidente sobre essa venda desse boi dele, ele vai estar destacado e ele vai ser segregado. Ele nem entra no caixa desse produtor. Ele vai direto para o caixa do fisco, para os cofres públicos. Então, veja que a realidade que a gente tem hoje, que muito produtor, ele contava com aquele dinheiro do imposto 30, 40 dias, que era um prazo posterior que ele ia pagar esse imposto, não vai existir mais.
1: Já vai ser automático, né?
2: Exatamente.
1: Vendeu, o imposto já é recolhido.
2: Então, por isso que eu falo que muda muito a questão do caixa. Para alguns produtores, esse dinheiro 30 dias na conta dele vai fazer diferença, que ele não vai entrar mais no caixa dele. Então, esse é um dos exemplos. Por isso que eu falo mudança de mentalidade, eu vou ter que rever. Será que eu tenho essa folga no meu caixa? Não é uma reforma só de tributo, né? Vai impactar meu caixa. E essa reforma, ela vem trazendo também, prezando, tem um princípio que chama da não cumulatividade. O que é isso? é para evitar aquele efeito cascata que existe hoje de imposto sobre tributo sobre tributo. A gente nem sabe o que, que a gente está pagando tanto de tributo. Essa é a realidade. Então, a reforma vem falando, ó, vai ter a não cumulatividade. Então, assim, o que for pago de tributo na etapa anterior, na seguinte, ele vai poder se creditar do que foi pago na anterior. Só que para eu preservar esse crédito do imposto que foi pago na anterior, tem que estar tudo documentado certinho. É, tem algumas decisões que o produtor vai tomar agora, porque tem uma faixa ali de faturamento que ele vai poder optar em ser contribuinte ou não. Algumas situações ele gera um crédito integral, outras ele não gera um crédito integral. Então, são vários pontos, né, que ele vai precisar ter informação para tomar a decisão e que... Não é que vai dificultar, é que toda mudança é um desafio. Mas ele vai ter que profissionalizar um pouco mais para ele não acabar pagando mais imposto, na realidade.
1: Quando a senhora fala dessa cumulatividade, posso gerar ali um crédito, mas preciso estar com isso tudo registrado, organizado para ver se vale a pena. Como seria usado isso? Por exemplo, eu posso ter um abatimento na compra de um maquinário, eu posso ter um abatimento na compra de uma ração que é para engorda de gado, por exemplo. A senhora consegue trazer para a gente exemplos para explicar como esse sistema vai funcionar?
2: Eu vou tentar explicar algumas situações dentro da cadeia. Uhum. Vamos pensar aqui na realidade do pecuarista de novo. Vou trazer aqui. Primeiro que o pecuarista, para ele desenvolver ali, criar o boi dele, ele precisa comprar o sal para alimentar esse gato. Esse sal, ele é considerado um insumo para ele, né? Para engordar esse boi. Na aquisição desse sal, tem algumas situações, e daí pensando também na agricultura, mesma linha de raciocínio, quando ele vai adquirir o defensivo agrícola, esse insumo, hoje na realidade que a gente tem um benefício que tem uma redução dessa carga tributária. Com a reforma, o que, que a gente vai ter? Eu posso ter duas situações. Vou começar no início da cadeia, que a ideia é não onerar a minha produção agrícola ou a engorda desse boi, quando eu falo dessa primeira fase da cadeia. O que, que eu vou ter? Ou ele vai ter uma redução de 60% da alíquota de referência, então ele vai pagar menos, mas daí eu vou precisar da ajuda do meu contador para olhar se está listado lá, né, esse produto que eu vou adquirir para ter a redução, ou eu vou poder adquirir com diferimento. O que, que é diferimento? O diferimento é quando eu postergo o momento de pagar o imposto. Eu vou comprar esse sal, mas o imposto que incide nessa aquisição desse sal vai ser pago na cadeia posterior, no momento seguinte, não ali.
1: Seria, então, por exemplo, na venda do boi.
2: Isso. Então, assim, por exemplo, é porque tem algumas situações nessa postergação, nesse diferimento, que tem algumas regras específicas que não ficaram muito claras na reforma. Uhum. A gente tem essas dificuldades com o que vem de novo e na reforma tem isso. Daí, passada uma etapa seguinte, vamos pensar na hipótese que eu paguei um tributo ainda com a redução de 60%. Agora eu vou vender esse boi. Meu boi engordou, foi pro confinamento, vou vender agora pro frigorífico para abater, né? Hoje, quando ele vende esse boi para o frigorífico, eu tenho o diferimento do ICMS, que seria o imposto que incidiria ali. Ou seja, ele não paga ali para dentro do estado quando vende esse boi. Com a reforma tributária, ele vai pagar. Então, já vai ser um encargo que não existia na venda desse boi. Ele vai pagar IBS e CBS. Só que, na aquisição daquele sal, aquele crédito, daquele imposto que foi pago com a redução de 60%, eu vou poder aproveitar na hora que eu for vender esse boi para o frigorífico, tá? Para abater eu, pecuarista, no boi, no imposto que vai incidir na venda desse boi. E o pecuarista, dentro dessa linha de raciocínio, daí já entrando no outro assunto que eu acho que é importante a gente mencionar aqui, que existe para quem está no campo, é a possibilidade daquele produtor que tiver um faturamento anual até 3,6 milhões, ele optar em ser contribuinte ou não desses novos tributos, que é o IBS e a CBS. E daí surge a dúvida, mas como que eu vou saber se é vantajoso, se não é, né, eu ser contribuinte? Eu acabei emendando o assunto, por quê? Porque a questão do crédito vai ser muito importante. Quem não for, falar assim, não vou ser contribuinte, ele vai gerar um crédito presumido. É um crédito menor. Por exemplo, se ele vende esse boi para o frigorífico, a indústria frigorífica, para ela, esse crédito é muito importante.
1: Uhum.
2: Então, assim, será que ela vai optar por comprar o boi de quem é contribuinte, que me gera um crédito integral, ou de quem não é, me gera um crédito, mas um crédito menor, que é um crédito presumido? Então, assim, para ele decidir se vai ser ou não contribuinte, ele vai ter que sentar, ver quem que é o cliente dele, que ele vende na agricultura os grãos, na pecuária o gado, e também como que está a aquisição dos insumos dele.
1: Exige muito estudo e planejamento de fato, né? Então, se alguém ainda não se movimentou, já passou da hora de olhar para esse aspecto. A senhora falou para a gente, no começo da nossa conversa, sobre muitos produtores que, de alguma maneira, ainda estão informais, né? A reforma tributária, ela vai obrigar esse produtor a, por exemplo, se formalizar, constituindo ali o seu CNPJ, precisando estruturar de fato uma empresa rural?
2: Muito importante. Hoje é muito comum o produtor, ele trabalhar na pessoa física. E não é só o pequeno produtor, não. O grande produtor também trabalha, a maioria, na pessoa física. E aqui, para ele trabalhar, ele geralmente tem uma inscrição estadual, tá? Mas o grande, muitas vezes, ele optou por continuar assim porque ainda é vantajoso. A gente analisa tudo isso na questão dos impostos, né? Só que com a reforma tributária, o que que acontece? A questão do CNPJ. Ela vai passar a ser uma realidade. Então, assim, o produtor hoje que está trabalhando como pessoa física, ele vai ter a obrigação agora de ter um CNPJ. Era uma obrigação que entraria em vigor agora, mas essa semana, na terça, saiu aí o decreto, de fato, prorrogando essa obrigação para 1º de janeiro de 2027. Então, a partir de 1º de janeiro de 2027, o produtor que trabalha na pessoa física, ele vai passar até um CNPJ, mas isso também não vai significar que ele se torna pessoa jurídica para fins tributários. Ele vai ter essa obrigação do CNPJ para emissão dos documentos fiscais e para um certo controle, facilitar e unificar as informações por parte do fisco. Então, assim, veja que 2026 é um ano importantíssimo. Apesar de ser um ano teste, eu ainda não estou recolhendo, mas eu tenho que destacar. Mas é um ano do produtor com tempo, sem estar no sufoco, se organizar. E a gente sabe que a realidade deles, eles precisam se organizar. Ele vai mapear a cadeia de fornecedor, deixa eu ver quem me gera crédito, aonde eu vou ter redução para aquisição do insumo ou de fermento. Deixa eu ver, eu tenho que optar, né, por ser contribuinte ou não. Porque se ele deixar para o ano que vem, a CBS já entra de forma integral. Então vai ser um sufoco. Vai ser imposto novo, tudo desorganizado, ele vai pagar mais tributo.
1: A senhora falou sobre o ano de 2027 e já citou algumas situações que vão acontecer, né? CBS integral, a questão do CNPJ que já vai ser cobrado pelo fisco. Mas o que mais nós temos nesse calendário da reforma que ele vai se implementar de forma fatiada, né? A gente começou agora em 2026, mas de fato a gente vai ter a reforma toda em vigência lá no ano de 2033. Então, nesse compassar, doutora, o que que o produtor precisa observar no ano que vem, por exemplo, né, que já chega como obrigatoriedade para quem está nessa frente de trabalho?
2: Bom, tem algumas datas importantes. 2026 já começou, é ano de se organizar. Obrigação que eu preciso cumprir, eu tenho que destacar IBS-CBS. Em setembro, quem tem essa possibilidade de escolha, quem tem faturamento até 3,6 milhões, escolher se vai ser contribuinte ou não. Tem mais uma situação, quem tem faturamento ano até 40 mil, 40,5, ele vai enquadrar numa situação de nanoempreendedor, vai ter uma tributação diferenciada, mais favorecida. Calendário, 2027, eu já tenho aí a obrigatoriedade do CNPJ e eu já tenho integralmente a CBS, que é a Contribuição sobre Bens e Serviços, que ela vem substituindo hoje a PIS e COFINS. Só para a gente fazer um paralelo, PIS e COFINS hoje, para a maioria dos produtores que pecuária, agricultura, é suspenso. Então, hoje ele não paga.
1: Só vai que passar a pagar.
2: Vai pagar CBS. Então, é mais uma conta que ele vai ter que suportar no caixa dele, né? E daí o crédito vai ser valioso para ele. Crédito vira dinheiro na mesa, eu sempre falo. Por isso que vamos documentar tudo certinho. Depois, a gente vai viver até 2000... conviver até 2033... com os dois regimes, o atual e o novo, concomitante. Que vai ser, assim, um desespero.
1: É mais um complicador na gestão, né?
2: É, porque a realidade hoje já não é simples, né? Eu fico imaginando a realidade do contador, da conta do regime atual e o novo. Porque CBS entra integralmente em 2027, mas depois, até 2032, a gente tem o ICMS, que é o que vai importar aqui pro produtor, que ele vai começar a ser implementado de forma gradual. Ele vai reduzindo o que pagaria do ICMS e aumentando o que ele for pagar de IBS, que é o Imposto sobre Bens e Serviços, que vem para substituir o IBS. Só que hoje o IBS, numa venda interna, seja de grãos ou do gado, é diferido, né? Agora não, vou pagar IBS. Se for exportação, tem imunidade. Imunidade ainda mantém. Mas tem algumas situações que eu não pagava, eu vou pagar, né? Então, assim, eu vou conviver com ele até 2032. E 2033, integralmente, a gente já tem os novos tributos valendo. CBS, IBS, Imposto Seletivo. Porque o Imposto Seletivo, para o agro, ainda não é um assunto tão... que preocupa tanto.
1: É mais para a indústria, né?
2: Exatamente.
1: E doutora, quando a senhora fala desse faturamento de 40.500, a gente está pensando aqui em agricultura familiar.
2: Isso.
1: Em agricultura familiar. Difere alguma coisa? O impacto é tão grande para a agricultura familiar como para o médio e grande produtor?
2: É que esse nano empreendedor, ele vai poder ficar fora de tudo isso. Ele fica fora, mas o que ele não fica fora é da obrigação do CNPJ. Ele fica fora da realidade do recolhimento dos impostos dentro da nova regra. Mas a obrigatoriedade do CNPJ vai existir. E para ele emitir um documento fiscal, quem não tiver isso vai ter um certo complicador no desenvolvimento da atividade dele na fazenda do dia a dia.
1: E quando a gente... Porque assim, quando a reforma foi aprovada, se falava assim, agora a gente vivencia uma nova forma de recolher tributos. Porque se antes era na produção, passa a ser no consumo. E aí que se fala que Mato Grosso pode ter uma perda, porque a gente produz muito, mas o nosso público consumidor é menor do que em outros grandes centros, como por exemplo São Paulo, Rio de Janeiro, enfim. Isso de alguma maneira afeta também quem está na produção, doutor? Ou isso é mais para o caixa do Estado e das prefeituras?
2: Isso que você menciona, na verdade, hoje a reforma que a gente trata é a reforma sobre consumo. E o que favorece, na verdade, o que

0: Quem está na produção, doutor, ou isso é mais para o caixa do Estado e das prefeituras?
1: É, isso que você menciona, na verdade, hoje a reforma que a gente trata é a reforma sobre consumo. E o que favorece, na verdade, o

0: Quem está na produção, doutor, ou isso é mais para o caixa do Estado e das prefeituras?
1: É, isso que você menciona, na verdade, hoje a reforma que a gente trata é a reforma sobre consumo. E o que favorece, na verdade, o que ela...
0: E agradeço mais uma vez a sua disposição de estar aqui com a gente.
1: Bom, eu que agradeço. Eu acho que só vou deixar um recado, né, que é um assunto que é importante, é necessário agora, nesse momento, que o produtor, o homem do campo, ele entenda que não é um assunto só do contador. A reforma tributária, ela vai mudar a forma como ele faz a gestão na fazenda dele, como ele faz tudo funcionar. E para que continue tendo uma fazenda produtiva, para que ele continue preservando e blindando ali o legado dele, né? O que ele construiu ali, protegendo até o patrimônio dele, que em um outro momento a gente pode falar também sobre isso, né? É importante ele buscar um pouco mais de formação, sentar com o contador dele. É um momento de contador, produtor e um advogado tributarista também, que complementa o que o contador faz, né? Buscar essas informações, porque tem decisões que ele precisa tomar ainda esse ano. E ele precisa se organizar agora para ele não pagar muito, só pagar o que está previsto na lei, mas para que ele possa fazer isso, ele tem que ter tudo documentado e certinho, tá? Eu fico à disposição e agradeço mais uma vez. Muito obrigada, Michele.
0: Muito obrigada pela sua companhia na manhã dessa quarta-feira. É sempre uma honra, alegria e satisfação poder contar com a sua sintonia aqui na 90.7. Tenha uma excelente quarta. Amanhã, 7 da manhã, a gente está de volta, esperando mais uma vez contar com a sua companhia. E nossa escolha para fechar o programa de hoje é Cartola, As Rosas Não Falam. Até amanhã.
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3: 10 horas e 3 minutos. Bom dia, Cuiabá. Bom dia, VG. Bom dia, Mato Grosso. Eu sou o Mila Rizzo, estou chegando para ficar junto com você até as 2. Excelente manhã dessa quarta-feira, 19 de agosto.

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2: Coordenação Lennon Franz, a programação é do Beto Silva, direção-geral Dorileu Leal. Vamos começar com uma de 81 para você com The Depeche Mode, Just Can't Get Enough. Lembrando a você que daqui a pouquinho tem o flash do ouvinte, você já pode participar pelo WhatsApp 99987-2339. Aproveita e

0: 107.7 Move Away Culture Club, Estação da Luz com a Seu Valença e Baby Love com Regina. Agora 10h19, ótima manhã pra você. Hora da Oportunidade reúne serviços gratuitos para mulheres no Fórum de Cuiabá.
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0: Mulheres vítimas de violência doméstica e familiar terão nesta quarta e quinta-feira no Fórum de Cuiabá acesso gratuito a diversos serviços. A iniciativa Hora da Oportunidade, promovida pelo Centro Especializado de Atendimento às Vítimas, será realizada das 13 às 17 horas no Corredor F. Serão oferecidos serviços de orientações da assistência social, atendimento jurídico, emissão de documentos, assistência jurídica da Defensoria Pública, orientações da Coordenadoria Estadual da Mulher em Situação de Violência Doméstica e informações sobre o projeto Cartório Incluso. Na área de saúde serão oferecidos agendamento odontológico, aferição da pressão arterial, avaliação do IMC e orientações em educação em saúde, vacinação e serviços de psicoterapia, proporcionando bem-estar às mulheres, havendo limpeza de pele, maquiagem e design de sobrancelha, além de quiropraxia, tranças e esmaltação de unhas. O público também poderá receber mudas ornamentais e frutíferas e acompanhar a apresentação cultural do projeto Piano Gente. A programação inclui ainda divulgação de cursos profissionalizantes pelo SENAC. Redação Thalita Rocha.
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0: Cultura FM 90.7, This Is Not America, música de 85 com David Bowie, Ciúmes com Titãs e Stars, Simply Red. E atenção, corredores, para a retirada dos kits da sexta corrida Duque de Caxias. A retirada dos kits acontece de hoje até o dia 22 de agosto na loja Live do Shopping Estação Cuiabá. De hoje até o dia 21, das 13 às 20 horas e no dia 22, das 10 às 16 horas. Para a retirada do seu kit é necessário um documento oficial com foto, comprovante de inscrição e um quilo de alimento não perecível. Os alimentos arrecadados serão destinados a instituições beneficiárias.
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do Flash do Ouvinte, indicando a sua música pelo WhatsApp aqui do estúdio, que é o 999872339. Hoje, o Flash do Ouvinte é da Daniele do Verdão. Ela quer ouvir Shake Stevens, Give Me Your Heart Tonight. Inteirinha pra você. Bom dia, obrigada pela sintonia.

11 horas, mais um minutinho, bom dia pra você, My Forbidden Lover, de 79, com Chique 2, Paulo Ricardo, How Do You Do, com Rock 7. A gente vai pro

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2: Um bom dia pra você aí na Batalha das Décadas de hoje. É, a briga vai ser boa em Another Day in Paradise, que é uma das músicas mais famosas do britânico Phil Collins, lançada em 89, contra Joan Osborne, que é uma das cantoras e compositoras mais versáteis do rock pop alternativo americano. Célebre mundialmente pelo estrondoso sucesso One of Us, a música de 95. E aí, a batalha de hoje é com a década de 80 e 90 e você escolhe pelo WhatsApp 99987-2339. Bora conferir um trechinho das músicas?

ou Joan Osborne, você escolhe. Onze e cinco, bom dia pra você, quarta-feira, 19 de agosto de

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2: Temperatura 32 graus, umidade relativa do ar 35%. Subiu um pouquinho, né, a umidade, mas não se esqueça de se hidratar, viu? Uma belíssima manhã dessa quarta-feira para você que tá na sintonia da Cultura FM. Eu sou Mila Rizzi, juntinho com você até as duas. Lembrando e já deixando o convite que daqui a pouquinho, a partir do meio-dia, tem o programa mais gostoso do seu dia, a nossa viagem maravilhosa com os clássicos da cultura. Diana Ross, pra você, de 1980, I'm Coming Out.

11:19 na Cultura, Corações Psicodélicos de 84, Lobão e os Ronaldos, Dreams com aqui na Cultura. Você ouviu aí maravilhosa Two Brothers on the Fourth Floor. Também passou por aqui Diana Ross com I'm Coming Out de 1980. E CMBio nega que autorizou o portal na estrada para a Chapada dos Guimarães e pede suspensão.

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1: O Instituto Chico Mendes de Conservação da Biodiversidade informou ontem que não autorizou a implantação do pórtico na estrada do complexo turístico Sesc Salgadeira, localizado na MT-251, entre Cuiabá e Chapada dos Guimarães. Diante da falta de autorização, o órgão solicitou a suspensão imediata da construção da estrutura. Em nota, o ICMBio ressaltou que o Parque Nacional de Chapada dos Guimarães é uma unidade de conservação federal administrada pelo Instituto. Por isso, a instalação do pórtico está sendo analisada, principalmente diante dos possíveis impactos sobre a paisagem protegida da região. O órgão informou que ainda se manifestará sobre as providências que poderão ser adotadas. Em contrapartida, o SESC informou que, em nota, em dezembro de 2024, realizou uma consulta formal ao ICMBio sobre a instalação de dois pórticos no local e que o Instituto recomendou buscar a SEMA, pois a construção desses pórticos não afetaria o Parque Nacional. A estrutura também é alvo de uma investigação aberta pelo Ministério Público. O promotor de justiça, Joelson Maciel, destacou que a MT-251 possui características especiais por ser considerada uma estrada-parque e atravessar uma área de influência do Parque Nacional da Chapada dos Guimarães. Por isso, segundo ele, intervenções realizadas na região precisam observar regras específicas de proteção da paisagem e instrumentos de gestão ambiental. Os órgãos terão 10 dias para apresentar projetos, autorizações, estudos, pareceres técnicos e outros documentos relacionados ao pórtico. Redação Talita Rocha.
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7: Daqui a pouquinho tem o resultado da Batalha das Décadas pra você.
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7: Oh, Lamour Erasure.
8: Não vai...

0: 11h42, bom dia pra você, Earth and Fire, Let's Groove, música de 81, onde você mora com Cidade Negra e Rio de Pan com George Michael. A gente vai pra um rápido intervalo, voltamos já já com o resultado da Batalha das Décadas pra você.
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0: 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E a hora certa na Cultura FM. 11h45, bom dia pra você. 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

A batalha de hoje foi entre Another Day in Paradise com o britânico Phil Collins, música de 1989, e One of Us, de 95, com a Joan Osborne. A batalha de hoje você escolheu entre a década de 80 e 90. Você escolheu pelo WhatsApp 999872339. E a vencedora está aqui inteirinha pra você. Mas antes, bora curtir um trechinho maravilhosa do Phil Collins.

lá do Joan Osborne, maravilhosa também. Está aqui para você curtir inteirinha a vencedora de hoje, Phil Collins, Another Day in Paradise.

11h58, Talk Talk It's My Life. Encerrando Nova Manhã, que estará de volta nesta quinta-feira a partir das 10 horas. Vai se preparando porque vem aí a trilha sonora da sua tarde hoje, recheada de muitos clássicos pra você. Logo após o break, viu? A gente volta rapidinho.

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7: Uma hora e 2 minutos, excelente tarde desta quarta-feira, 19 de agosto de 2026. Eu sou Mila Rizzi, juntinho com você até as 2. Temperatura 33 graus, umidade relativa do ar 32%. Não esquece a hidratação, hein? A partir de agora nós vamos ficar 2 horas com os maiores clássicos para você.
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7: Coordenação Leno Franza, programação é do Beto Silva, direção-geral Dorileu Leal. E uma tarde especial, até de uma trilha sonora à altura, né? Que a música boa guie os nossos passos hoje, traga paz para o coração e nos lembre de desacelerar. Afinal, a vida fica muito mais bonita quando sintonizamos na frequência da gratidão e da alegria. Excelente tarde para você. Vamos abrir os clássicos com California Dreaming, que é o maior clássico, né, do grupo norte-americano The Mamas and the Papas, lançado no final de 65. A canção se tornou um hino definitivo do movimento de contracultura dos anos 60 e o chamado Som da Califórnia. A música é famosa por suas harmonias vocais perfeitas, a introdução marcante de violão e o inesquecível solo de flauta transversal executado pelo músico de jazz Bud Schenk. A canção, né, a letra, melhor dizendo, né, expressa a profunda saudade da Califórnia durante o inverno rigoroso em Nova York.

0: Meio-dia 17, excelente tarde dessa quarta-feira para você que tá na sintonia da Cultura FM a partir de agora, né? Curtindo aí os clássicos, fazendo essa viagem maravilhosa. Você ouviu I Horse With No Name, música de 71 com America, seguindo no Trem Azul, Roupa Nova e By My Side com Nexus. E agora, vamos falar de futebol.
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0: O Fluminense está nas quartas de final da Libertadores. Ontem empatou por 1-1 com o Independente Rivadavia e a classificação foi definida na disputa de pênaltis, onde o 11 venceu, né, por 5-4. Na outra partida, o Estudiantes bateu a Universidade Católica por 3-0 e também avançou. O Flusão agora aguarda o vencedor de Coquimbo e Platense, que decidem hoje às 18 horas. E após empate em 1-1 no primeiro jogo. No mesmo horário, o Palmeiras visita o Cerro Porteño em Assunção. Como também empatou em 1-1 na ida, quem vencer fica com a vaga. Novo empate, a definição será nos pênaltis. E o Flamengo e Cruzeiro voltam a se enfrentar no Maracanã a partir das 8h30 da noite. As duas equipes também chegam em pé de igualdade para esta decisão. São Paulo venceu o Bolívar por 3-1 e se classificou para as quartas de final da Sul-Americana. O tricolor paulista enfrentará o Boca Juniors da Argentina, que goleou o Deportivo Recoleta do Paraguai por 4-0. Hoje o Bragantino vai enfrentar o Atlético Mineiro na Arena MRV a partir das 18h. Derrotado por 1-0 no primeiro confronto de casa, o Massa Bruta agora precisa bater o Galo por pelo menos 2 gols de diferença para conquistar a classificação no tempo normal. Torque e Tigre se enfrentam às 8h30 da noite em Montevideo, no Uruguai. No outro encontro entre as equipes, o Torque venceu por 1-0. Redação, Thalita Rocha.

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Vamos abrir essa sequência com Always Somewhere, uma das baladas de rock mais bonitas e nostálgicas da banda alemã Scorpions, lançada em 79 como parte do aclamado álbum Lover Drive. A canção é um clássico atemporal que equilibra perfeitamente o dedilhado suave do violão com a potência vocal de Klaus Meiner. Música maravilhosa, né? A letra fala sobre a saudade profunda, a solidão e o peso emocional da distância em um relacionamento, retratando a vida de um músico de rock que passa meses na estrada longe da mulher que ama.

0: 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Estamos apresentando os clássicos da cultura. Sonho de Ícaro, Biafra, Alone com a banda Heart. Foi Deus quem fez você com a Amelinha. Hora certa pra você, 12:40.
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0: Tarde maravilhosa, dessa...

Human Nature é uma das baladas mais icônicas e sofisticadas da carreira de Michael Jackson, lançada em 83 como quinto single do lendário álbum Thriller. A faixa se destaca por sua atmosfera suave, misturando R&B, pop e sintetizadores melódicos que capturam perfeitamente a pulsação e o mistério de uma noite urbana. A letra de Human, de Michael Jackson, é uma exploração lírica sobre a curiosidade e o impulso humano, focando na fascinação pelos encontros noturnos na cidade. E claro, ela tem o dedo aí do Toto. A música não foi escrita por Michael, mas sim por Steve Porcaro, tecladista da famosa banda de rock Toto.

0: 1:03, Bryan Adams, Please Forgive Me, de 93, essa aqui, Romance no Deserto com o Fagner e More Than Words, Extreme, Cultura FM. A gente vai para um rápido intervalo e a gente volta já já.
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7: 1:06. Ótima tarde desta quarta-feira, 19 de agosto de 2026. Eu sou Mila Riz e estou junto com você até as 2 com os clássicos. Temperatura 34 graus, umidade relativa do ar 29%. Vamos abrir a segunda hora com Baby Can I Hold You, que é uma das baladas mais românticas e inesquecíveis da cantora americana Tracy Chapman, lançada em 88 do seu aclamado álbum de estreia homônimo. A canção é amplamente reconhecida por sua melodia suave, conduzida pelo violão e pela voz profunda e emocionante de Tracy. No Brasil, a música foi um sucesso estrondoso e marcou época ao fazer parte da trilha sonora da novela Vale Tudo, embalando os corações de toda uma geração. A música aborda a vulnerabilidade e a dificuldade de comunicação em um relacionamento. Ela mostra como palavras simples, mas profundas como me desculpa, perdoe-me ou eu te amo, muitas vezes não sai com facilidade. Quando mais se precisa delas. Lembra um pouquinho o Ho'oponopono, né? A prática moderna que consiste na repetição contínua desse mantra composto por 4 frases

fundamentais para uma maravilhosa. Ela diz assim, ó, sinto muito, me perdoe, eu te amo e sou grato. A gratidão tem o poder de transformar completamente a nossa perspectiva diante da vida, né? E quando escolhemos focar as coisas boas e agradecer, mudamos a nossa frequência emocional, abrindo espaço para mais paz, leveza e contentamento. Então bora curtir essa clássica de 88, Tracy Chapman, Baby, Can I Hold You?

0: 1h21 na Cultura, Love Is Gonna Stop Us Now, música de 87 aqui nos clássicos, Starship, maravilhosa, né? Foi indicação pelo 999872339. Você curtiu também Espelhos d'Água com Dalton e Dust and the Wind com Kansas. Mesmo com filho e noivado, STJ não reconhece a união estável.
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0: A terceira turma do Superior Tribunal de Justiça entendeu que o fato de um casal estar noivo e ter um filho em comum não é suficiente por si só para comprovar a existência de uma união estável. Por 3-2, os ministros mantiveram decisões da Justiça de São Paulo que rejeitaram o reconhecimento da união e classificaram a relação como namoro qualificado. O julgamento ocorre após um recurso apresentado para reconhecer a união estável depois da morte do homem. E segundo o entendimento do STJ, o namoro qualificado pode ser uma relação afetiva séria, pública e duradoura, mas se diferencia da união estável pela ausência do objetivo atual de constituir família. A diferença é relevante porque a união estável pode garantir direitos sucessórios, enquanto o namoro qualificado não gera por si só direito à herança. É a retirada dos direitos das mulheres avançando com toda a força, né? Redação, Thalita Rocha.
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gostosa. Tá na sintonia aí, tarde gostosa, tarde quente, né? Então vamos de uma música de 1973 pra você com Marvin Gaye, Let's Get It On. Que é a obra-prima sensual do cantor americano Marvin Gaye, lançada em 73 como a faixa título do seu 12º álbum de estúdio. A canção é mundialmente reconhecida por sua icônica introdução de guitarra com efeito wah-wah, tornando-se o hino definitivo da sedução, bora lá, e do romance e da chapa

0: Você que é maravilhoso, you are so beautiful, Joe Cocker, 1974, Don't Dream It's Over, Crowded House e Anjo com o Yahoo. E atenção, corredores, para a retirada dos kits da sexta corrida Duque de Caxias, que acontece de hoje até o dia 22 de agosto na loja Live do Shopping Estação Cuiabá. De 19 a 21, das 13 às 20 horas e no dia 22, das 10 às 16 horas. Para a retirada do seu kit é necessário apresentar um documento oficial com foto, comprovante de inscrição e um quilo de alimento não perecível. Os alimentos arrecadados serão destinados a instituições beneficentes.
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0: 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E a hora certa na Cultura FM. 1h44, tarde maravilhosa pra você que tá na sintonia da Cultura FM, a sua melhor companhia, com toda certeza, né? Bora pro Cine Cultura?
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0: Filme de hoje, Jamaica Abaixo de Zero, Cool Runnings, lançado pela Disney em 93, é uma das comédias mais queridas dos anos 90, inspirada na incrível história real da primeira equipe de bobsled da Jamaica a competir nos Jogos Olímpicos de Inverno de 88 no Canadá. A história começa quando Darius Bannock, um velocista jamaicano, perde a chance de se classificar para as Olimpíadas de Verão após sofrer uma queda acidental nas eliminatórias. Recusando-se a desistir do sonho olímpico, ele descobre que um amigo campeão americano de bobsled, esporte de inverno, onde equipes descem uma pista de gelo em um treinó, vive na Jamaica. Darius convence o ex-atleta a se tornar o seu treinador e recruta mais três parceiros improváveis: um piloto de carrinho de rolimã, um rapaz tímido e um valentão orgulhoso. Juntos, eles precisam superar a total falta de intimidade com o gelo e a escassez de recursos e o preconceito das outras delegações para competir no esporte mais rápido do inverno. Embora o filme capture perfeitamente o espírito de superação, a Disney mudou vários detalhes para tornar a história mais cinematográfica. O filme tornou-se um clássico das tardes de TV e deixou uma mensagem inesquecível sobre determinação, orgulho cultural e espírito esportivo. A versão de Jim Cliff para Can't See Clearly Now, que é a música tema do filme, a regravação em ritmo de reggae feita por Jimmy, foi um sucesso mundial estrondoso, alcançando o topo das paradas em vários países, apresentando o artista clássico para uma nova geração de jovens dos anos 90. Bora com I Can't See Clearly Now, Jimmy Cliff.

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Há 10 mil anos atrás, de 76, Raulzito, Raul Seixas pra você, True Colors com a Cyndi Lauper, clássicos indo embora, que peninha, né? Mas volta amanhã a partir do meio-dia. Carlos Matos já tá chegando pra te fazer companhia nessa tarde gostosa de quarta-feira. A gente volta a se falar amanhã, se Deus quiser, a partir das 10 da manhã. Super beijo carinhoso pra você, obrigado pela companhia e pela sintonia. Agora na Cultura, 1h58. Minha última de hoje vai com aquele carinho todo especial pra você. Você sabe que é pra você, né? All the Men That I Need, 1990, Whitney Houston, Cultura FM. A sua melhor companhia e com certeza a melhor de Cuiabá. Lindíssima essa música.

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Na Cultura FM, 2:05. Você estava na boa e bela companhia da Mila Rizzi. A Milinha volta amanhã, quinta-feira, a te fazer companhia às 10 da manhã aqui no Nova Manhã, em sua hora merecida do dia, te fazendo companhia com as mais belas canções e a comunicação que é maravilhosa. Eu garanto, a Mila vai garantir para você a melhor música e a melhor comunicação também em sua hora de almoço, nos clássicos da Cultura, tá bom? Ela volta amanhã. Eu, Carlos Matos, estou chegando com a graça e a paz de Deus, feliz da vida, sempre, como sempre. Oi, Paty Amorim, Miss Lady, boa tarde pra você. Jorge Plá acabou de chegar também, o Marcos Antônio, a Silvinha tá pingando aqui a mensagem dela ainda, tá mandando por etapa. Boa tarde. Oi, Carlos. Pode continuar escrevendo, não tem problema. Obrigado pelo carinho, obrigado pela companhia. Você que está em casa, você que está no trabalho, no trânsito, na capital, na região metropolitana, sejam todos muito bem-vindos. Região de Várzea Grande, cidade linda e abençoada por Deus, terra de Rondon, de gente linda e ordeira. Obrigado pelo carinho, tá? A audiência da Cultura FM na cidade industrial é maravilhosa. Agradecemos demais, Carlos Rogério de Comeli, boa tarde pra ti também. Mandou um joinha, duas notas musicais e um rádio. Tá lá curtindo a gente, que coisa boa. Bora! Vamos seguir com muito mais músicas no Tarde e Companhia. E a gente começa muito bem aqui, ó. Aumenta o volume. Que é isso? 1985, senhoras e senhores. Michael Cretu, Samurai.

0: 89.7, a rádio que destrava sua memória afetiva o tempo todo. 1987, Quimeras, Zero. Também passou por aqui W, Who's Fooling Who, de 92. E Samurai, de 85, com Michael Cretu. Excelente tarde pra você, obrigado pelo carinho da tua companhia. Já já, na Cultura FM, tem a primeira edição aí do Flash do Ouvinte. Tem também a Batalha das Décadas. E você também vai curtir o Cine Cultura e a Discoteca Cultura ao longo dessa tarde incrível de quarta-feira, 19 de agosto do ano de 2026. Tá passando rápido esse mês de agosto, hein, gente? Que é isso? Coisa boa. Tá chegando já o final de 2026. Bom, gente, é o seguinte, 659-9987-2339, você participa aqui com Carlos, manda aí o teu flashback pro Flash do Ouvinte e também pode ficar à vontade, tá? Diz aí onde é que você tá, que eu quero agradecer o carinho da tua audiência, da tua companhia, desejar a você uma excelente tarde de quarta-feira.
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0: Foi desativado na última segunda-feira o aplicativo do Tesouro Direto. A medida foi anunciada pelo ministro da Fazenda e justificada pela construção de uma nova experiência para os investidores. A plataforma deve ser substituída por outra em breve, ainda sem data prevista. O Tesouro Nacional informa que a desativação do aplicativo não altera os investimentos já feitos pelos participantes do programa. A redação é da Thalita Rocha.
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1: Muito bem, bora!
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1: Muito bem, 2 horas e 23 minutos, chegando à primeira edição do Flash do Ouvinte. Você participa com a gente, mandando o teu no 659-9987-2339. E ligado aqui no Tarde e Companhia com o Carlos Matos, está o Regis. E quer curtir nada mais, nada menos do que Modern Talking? Então aumenta e bora matar saudades aqui, ó. You're My Heart, You're My Soul, 1984. Esse é o Flash do Regis, o Flash do Ouvinte.

0: Tarde para você ligado na Cultura FM, Sir Elton John, no Tarde Companhia, de 1990, You Gotta Love Someone, Domingo, Titãs, também passou por aqui, Clem Fisher, Love Changes, Amber Finn, de 1988, Like a Virgin, de 85, com a Madonna, e abrimos aqui com a música do Modern Talking, o Regis curtiu no Flash do Ouvinte, do ano de 1984, You're My Heart, You're My Soul. Excelente tarde pra você, grande André Jacobi, Dona Tati Jacobi também, né? Um abraço pra vocês, obrigado pelo carinho, o prazer da companhia. Um rápido intervalo e eu volto já já na Cultura FM com muito mais pra você continuar matando saudades, recordando aqui bons momentos. Diz pra mim onde é que você tá, peça o seu flashback também que ele pode entrar aqui no Flash do Ouvinte.
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0: 1998, Night Nurse com Simply Red, Betty Balancho, Barão Vermelho, Aha, I'll Call Your Name, de 1990, Stop the Rain com Silent Circle, de 86. Depois do intervalo, eu tô de volta com muito mais. Tem aí a Batalha, Batalha das Décadas.
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0: das décadas, onde você participa aqui com o Carlos no 659-9987-2339. Quem vence essa batalha aqui, hein? A batalha das décadas de hoje traz a década de 70, mais precisamente, lá do ano de 1976, o grupo ABBA com Dancing Queen, e a década de 90, precisamente lá do ano de 1995, com Los de Rio Macarena. Dancing Queen. Quem será que vence essa batalha, hein? Dancing Queen ABBA.
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0: Ou Macarena com Los de Rio. Década de

0: Flashback. Maravilhosa, né? Que é isso, Kenny Loggins. Lá do ano de 1984, I'm Free, Heaven Helps the Man. Conga, com Gloria Estefan, de 1992. Amante Profissional, de 85, com Erva Doce. Passou por aqui também Aerosmith, com I Don't Want to Miss a Thing, de 98. E abrimos aí esse bloco com Never Gonna Give You Up, Rick Astley, de 1987. Bom demais ter a tua companhia, a tua audiência nessa tarde quente, né? Que nós estamos vivendo nessa quarta-feira. Temos até que baixou um pouquinho mais aqui e aumentou um pouquinho só a umidade relativa do ar, né? 34 graus faz agora na capital de todos nós mato-grossenses, né? Com 31% de umidade relativa do ar, ventos moderados a 8 km horário, 31% de umidade relativa do ar. Tá bem abaixo, né? Então, portanto, amigo, amiga, se hidrate, hein? Aquela aguinha ao longo do caminho, você que tá no trânsito, você que tá saindo de casa aí, vai encarar o busão também, leva contigo a tua squeeze, leva contigo a tua garrafinha. Você que tá aí no trabalho, dá aquela pausa para se hidratar, em casa também, menina. Então vai lá, vai, hidrate-se. Tá chegando a informação no Cultura News.
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0: Estão abertas as inscrições para um curso gratuito de inteligência artificial voltado a mulheres empreendedoras de todo o Brasil. São 5 mil vagas, metade destinadas às mulheres negras. Ao final, 50 negócios serão aí selecionados para receber recursos e colocar em prática os projetos desenvolvidos.

0: institutorme.org.br. institutorme.org.br. A redação é da Thalita Rocha.
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4: Muito bem.

na Discoteca Cultura, tá bom? 659-9987-2339. Hoje voltamos a 1989 com o projeto italiano Black Box, Right on Time, que pode ser traduzida como Na Hora Certa. A música se tornou um dos grandes fenômenos da dance music no final aí dos anos 80, chegando ao topo das paradas em vários países. O destaque fica aí para o poderoso vocal de Lolita Holloway, cuja gravação foi utilizada como base para a faixa. Ride on Time marcou uma época e ajudou aí a antecipar a explosão da dance music que dominaria as pistas no início dos anos 90. Senhoras e senhores, aumente o volume e bora curtir juntos aqui na Discoteca Cultura Black.

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1: Muito bem, agora 3h44.

minutos, 3h47. Quem está curtindo aí o Tarde e Companhia com a gente é a Luciana Maria Sampaio, lá no Tijucal. E ela pediu uma música para matar a saudade aí e recordar um ano incrível de 1982. A música foi lançada nesse ano, né? A canção se tornou um dos grandes sucessos daquele ano e marcou uma geração com sua melodia envolvente e uma letra que fala de saudade, sentimentos e encontros. O pedido é um clássico da música brasileira, na voz marcante do Dalto. Muito estranho. Bom, essa participação aqui é da Luciana Maria Sampaio, lá do Tijucal. E você também pode mandar o teu flash do ouvinte, tá bom? No 65 99987-2339.

0: Essa é a Cultura FM 90.7, é a Cher, Believe, finalizando esse bloco. Agradecido pelo teu carinho, pela tua companhia, pela tua audiência na Cultura FM, que coisa boa. Obrigado, tá? Ó, atenção você amigo, você amiga, atenção corredores para a retirada dos kits da sexta corrida Duque de Caxias. Amigo, amiga, atenção aqui corredores. Ó, atenção para a retirada, tá? A retirada dos kits da sexta corrida Duque de Caxias acontecerá de 19, portanto, hoje até 22 de agosto, na loja Live do Shopping Pantanal, do Shopping Estação Cuiabá, na verdade, tá? Na loja Live do Shopping Pantanal, do Shopping Estação Cuiabá. É uma confusão de shopping, né? Mas é na loja Live do Shopping Estação para você retirar aí o seu kit da sexta corrida Duque de Caxias. Vou repetir, tá? De hoje a 22 de agosto na loja Live do Shopping Estação Cuiabá. Muito bem. Dia 19 a 21, das 13 às 20 horas. Dia 22, das 10 às 4 horas da tarde. Então, portanto, hoje, né, dia 19 até o dia 21, das 13 às 20 horas, você passa por lá e com certeza vai tirar o seu kit para correr aí a sexta corrida Duque de Caxias. Combinado? Para retirar o seu kit é necessário um documento oficial com foto, comprovante de inscrição e 1 quilo de alimento não perecível. Então, portanto, não deixe de levar o seu alimento não perecível, tá? Os alimentos arrecadados serão destinados às instituições beneficentes. Combinado, gente? Amigo que vai correr, amiga que vai correr, não deixe para a última hora, já retire, tá? Dia 19, de hoje até o dia 21, das 13 às 20 horas e no dia 22, você tem aí das 10 da manhã às 4 da tarde para passar lá na loja Live do Shopping Estação Cuiabá. Pronto. Dito isso, vou pro intervalo.
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Curitiba o tempo todo, tá? Meus amigos corredores, para retirar os kits, né, da sexta corrida aí Duque de Caxias, na loja Live do Shopping Estação Cuiabá, tá? De hoje até o dia 22 de agosto. Agora sim, dito isso também. 4 e 9. Philip Bailey e Phil Collins. Easy Lover.

O flashback à francesa Marina Lima. Também passou por aqui Classic com Andrea Gruberts. E passou também Is Lover com Philip Bailey e Phil Collins. 1984. Muito bem. Daqui a pouquinho vamos atender aqui quem no nosso fim de tarde aqui. Vamos abrir com essa aqui. Quem é que já pediu aqui comigo? Deixa eu ver quem é que vai abrir o programa aqui no fim de tarde. O cara tá lá na Água Vermelha, em Várzea Grande. Daqui a pouquinho, às 5 da tarde, no Cultura Flashback, tá, mano? Vamos abrir o programa com a tua aqui. Já, já. Final de tarde é você quem faz a programação aqui com Carlos Matos. Fazendo a programação do fim de tarde, início de noite. Mandando o teu flashback por áudio, por texto e também por print, né? Você pode fazer um print aí da tua banda, do teu cantor com a música, manda. Se eu tiver, eu com certeza aperto o play e ela vai tocar com certeza. Ó, é o seguinte, você sabe que tá rolando aqui na Cultura FM a Batalha das Décadas, né? Então, bora lá, ó.

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1: Os eleitores que estarão viajando durante as eleições de outubro podem solicitar o voto em trânsito para votar fora do domicílio eleitoral. O prazo para fazer aí o pedido termina nesta quinta-feira. A solicitação pode ser feita pela internet pelo autoatendimento eleitoral do tse.jus.br. Para quem já tem aí a biometria cadastrada, também é possível fazer o pedido presencialmente em um cartório eleitoral com um documento oficial com foto. O eleitor deve indicar aí a cidade onde pretende votar. A lista dos locais disponíveis para o voto em trânsito pode ser consultada no site do TSE. A redação é da Thalita Rocha.
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1984, para relembrar Ruas de Fogo, um filme que ficou marcado pelo visual, pela ação e principalmente por uma trilha sonora poderosa. No encerramento do filme surge Tonight is what it means to be young, que significa esta noite é o que significa ser jovem. A música foi escrita e produzida por Jim Steinman e interpretada pelo projeto musical Fighting Inc. No filme, a personagem Ellen, vivida por Diane Lane, aparece cantando a canção com os vocais reais de estúdio dublados na tela. E tem uma curiosidade também aqui. Steinman escreveu essa música em apenas 2 dias, depois que a produção perdeu os direitos de uma canção que seria usada aí no final do filme, né? O resultado foi uma das músicas mais grandiosas e lembradas aí do filme Ruas de Fogo. Agora aumenta aí o volume e prepare-se para essa viagem aí aos anos 80. Vem aí, nada mais, nada menos do que Fire Inc. na programação com Tonight is what it means to be young, na programação do Cine Cultura.

0: Mandrake e os Cubanos, de 98. Skank, Samuel Rosa aí no vocal. Esse grupo que era maravilhoso se desfez, né? Não deveria, mas os caras sabem o que estão fazendo, né? Grande Skank. Bom, para você que está aqui junto com a gente, daqui a pouquinho tem Cultura Flashback. Você vai participar com a gente aqui fazendo a programação do fim de tarde na Cultura FM, tá? Você que dita o ritmo até às 7 da noite, mandando por áudio, por texto ou também por print, né? Você faz um print aí da tua banda, do teu cantor com a música, manda e a gente põe no ar aqui para você matar saudades. Coisa boa. Rapidinho o intervalo e eu volto já já. Mas antes, deixa eu falar com você aqui, ó. Atenção, hein? Atenção, corredores, para a retirada dos kits da sexta corrida Duque de Caxias. A retirada dos kits da sexta corrida Duque de Caxias acontecerá de hoje, dia 19, até o dia 22 de agosto, na loja Live do Shopping Estação Cuiabá. Dia 19, portanto, até o dia 21, das 8 da manhã às 13 horas, certo? Muito bem, das 13 às 20 horas, de 19 a 21 de agosto, das 13 às 20 horas, do dia 22, das 10 às 16 horas. Para retirar aí o seu kit, é necessário um documento oficial com foto, comprovante de inscrição e 1 quilo de alimento não perecível. Os alimentos arrecadados serão aí destinados a instituições beneficentes. Então, portanto, ó, fique à vontade. Você tem aí de hoje até o dia 21, de 13 às 20 horas, dia 22, das 10 da manhã às 4 da tarde, para retirar o seu kit para correr aí na corrida, sexta corrida Duque de Caxias. Bora lá!
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0: Boa tarde para você, 15 para as 5.

0: Adriana Calcanhoto, né? Naquela estação.
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0: Agradecer a todo mundo que participou aqui com o Carlos, votando, participando com a gente aqui no nosso, na nossa batalha das décadas, né? Década de 80 e década de 70. Abrindo aqui, disputando a tua preferência. Muito bem. Deixe-me ver quem é que leva. Quem é que leva a batalha das décadas aqui? Muito bem. Vamos lá. Já tem aqui na Cultura FM o fim de tarde mais incrível do planeta. Sim. Tem aí o Cultura Flashback e já pra você na Cultura FM 90.7. Vamos à década. A década de 70, senhoras e senhores. 1976, com o grupo ABBA vencendo aqui a Batalha das Décadas.

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7 da noite. E é um prazer dividir esse momento contigo aqui, tá? Você que tá em casa, você que tá no trabalho, no trânsito, pelas ruas e avenidas da capital e região metropolitana, na internet também no culturafmcuiabá.com.br, ouvindo a gente também pelo aplicativo Rádios Rede Gazeta. 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Combinado? Muito bem. 5:09. 65999872339. Você participa aqui com Carlos, manda o teu flash por áudio, por texto e também faz um print aí da tua banda, do cantor também com a música. Assim, você pode curtir a tua numa boa aqui até às 7 da noite na nossa programação. Bora, quem é que pediu essa aqui pra abrir? Vamos lá, é o Rafa Castro, tá com a gente. Então, bora de freestyle!

0: Muito bem, o Luiz lá da Água Vermelha em Várzea Grande, ligadaço na programação aqui do fim de tarde e início de noite. Curtiu Magic Marmalade com Don't Stop the Beat de 1991. Que pedrada, hein, mano? Fala sério. Obrigado pelo carinho da companhia e da audiência. Também passou Calming com Spagna lá do ano de 1987. E tivemos Freestyle, It's Automatic, com o Rafa Castro curtindo aqui também nesse fim de tarde. E assim, você quer matar saudades? Você quer recordar aí um bom momento através de uma canção? Manda! Esse horário é você quem faz a programação aqui comigo. Se eu tiver, ela vai tocar, tá bom? Eu aperto o play e ela vai pro ar. Fique à vontade para você interagir com a gente aqui nesse fim de tarde. Esse horário é todo seu. E a Vivi acabou de chegar também. Bom fim de tarde para você. Agora tem a informação aqui no Cultura Flash. Não, no Cultura Flashback. Bora lá.
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0: Em Cuiabá, o fim de tarde é de calor. A temperatura está na casa dos 34 graus e a umidade relativa do ar está aí, segue baixa, né? Em torno de 20 a 30%. O tempo permanece seco na capital de todos nós, mato-grossenses. Então, portanto, amigo, amiga que me ouve, está aqui na sintonia da rádio oficial do Flashback. Não esqueça de se hidratar, tá bom? Leve consigo aí, você que vai encarar o ônibus, você que já está no teu carro particular, você que é motorista de aplicativo, você que tá aí no trabalho também, tá em casa, não deixe de se hidratar. Tempo seco demais na capital de todos nós aqui em Mato Grossenses, tá bom? 34 graus faz agora e a umidade relativa do ar está em torno de 20 a 30%. Bom, eu volto já já com muito mais.
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2: Muito bem, ó, 5 horas e 29 minutos. A gente segue aqui com o fim de tarde mais incrível do planeta. Manuel Evaristo.

0: maravilhosa, né? She Drives Me Crazy com Fine Young Cannibals, de 1989. Silent Morning, de 1987, com Noel. A Ivanildes curtiu de um montão e trouxe lembranças incríveis à mente, né, Ivanildes? Obrigado pelo carinho da companhia. Abrimos com Tarzan Boy, com Baltimora, do ano de 1985. Eu vou para um rápido intervalo e volto já já com o teu flashback aqui na programação do fim de tarde na Cultura FM. Coisa boa é ter você aqui junto com a gente. Você faz essa programação ficar cada dia mais incrível. 659-9987-2339 por áudio, por texto ou por print. Você faz um print aí da tua banda, do teu cantor com a música, manda e a gente põe no ar aqui para você. Combinado? Esse horário é todo seu.
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0: Muito bem, deixa eu falar com você que está ligado aqui na programação da Cultura FM 90.7. Atenção aí, corredores, para a retirada aí do kit da sexta corrida Duque de Caxias. Atenção, nossos corredores, para a retirada aí dos kits da sexta corrida Duque de Caxias. A retirada dos kits da sexta corrida Duque de Caxias acontece de hoje até o dia 22 de agosto na loja Live do Shopping Estação Cuiabá. De hoje até o dia 21, das 13 às 20 horas, tá? De hoje até o dia 21, de 1 da tarde às 8 da noite. Dia 22, das 10 da manhã às 16 horas. Para retirar o seu kit, é necessário um documento oficial com foto, comprovante de inscrição e 1 quilo de alimento não perecível. Os alimentos arrecadados serão destinados a instituições beneficentes. Então, portanto, amigo, amiga que me ouve, você que vai correr aí a sexta corrida Duque de Caxias, a retirada começou hoje do seu kit lá no Shopping Estação Cuiabá, tá bom? Na loja Live. Passe por lá e retire o seu kit.
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0: Bom, daqui a pouquinho tem a equipe de ouro aqui na Cultura FM para Cuiabá e Operário. Você vai curtir.

rádio. Às 7h30 da noite tem esse jogão de bola e essa história será contada pela equipe de ouro aqui, tá? Com Adelmo Alves, o César Augusto, também com o Dinarte, com o Oliveira Júnior e também com ela, né? Toda maravilhosa Jennifer Figueroa, trazendo seus comentários para Cuiabá e Operário. Jogão de bola, você vai acompanhar da Série B aqui na Cultura FM em 90.7. Que coisa boa. Deixa eu falar com você que tá ligado na Cultura FM nessa hora. A Patrícia Mendes tá na volta para casa. Ela tá deixando fluir o som da Cultura FM. Curtiu demais também aqui o Peninha. Amo você, linda, maravilhosa essa canção, incrível. Tenho certeza que você viajou e trouxe momentos maravilhosos aí à mente, né? O José Leonel de Império também, né? Curtiu demais aí o Peninha. Peninha é um grande compositor da música brasileira, né? Muitos artistas sertanejos que agradecem, né? Os sertanejos que agradecem. Porque o cara escreveu e escreve pra muitos, não é mesmo? Bom, são 6h03. Quero falar com um amigo que vai correr aí a sexta corrida Duque de Caxias. Tô lembrando você porque a retirada dos kits da sexta corrida Duque de Caxias acontece de hoje ao dia 22 de agosto na loja Live do Shopping Estação Cuiabá. Dia 19, de 8 a... Dia 19, né? De agosto, hoje, das 13 às 20 horas. Portanto, vai até às 20 horas hoje. E no dia 22, das 10 da manhã às 16 horas, tá? Para retirar aí o seu kit, é necessário um documento oficial com foto, comprovante de inscrição e 1 quilo de alimento não perecível. Os alimentos arrecadados serão destinados a instituições beneficentes. Combinado? Muito bem. Bora seguir aqui com o nosso Cultura Flashback. Você faz essa programação com a gente. Amigos que estão em casa, nos afazeres da casa, né? Nessa hora com a gente, preparando para receber a família, preparando aquela jantinha, o maridão chegando em casa, a esposa também recebendo o abraço do maridão, por que não, né? A esposa trabalha o tempo todo, tá na lida também. O marido chega um pouquinho mais cedo, já deixa tinindo ali a louça na cozinha, né? Deixa tinindo ali tudo certinho para receber a esposa, as crianças também, por que não? Ah, e você que tá em casa curtindo a gente também pode participar aqui comigo, tá? Manda aí o teu flashback, mata saudades, recorda um bom momento. Você que tá no trabalho também e no trânsito, ligados aqui com a gente, bora! 1984! Bora lá, La Torraca, Into the Groove!

0: 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A Mariana Rios tá com a gente, tá ligada e curtiu lá do ano de 1985, o grupo Roupa Nova, show de rock and roll. Mariana Rios, obrigado pelo carinho da companhia, tá? Tá em casa, menina, curtindo a gente, isso é muito legal. Obrigado, tá? Danger Zone com Kenny Loggins, de 1986. Passou também por aqui as Frenéticas com Dancing Days, de 78. E abrimos esse bloco aqui com Madonna, Into the Groove, de 84. A Solange Campos aumentou o volume também e curtiu a musa, a nossa rainha aqui, Madonna, no nosso fim de tarde. 65999872339 para você participar aqui com o Carlos. Até às 7 da noite você pode mandar por print, você faz um print da tua banda, do teu cantor com a música, mensagem de texto também, e pode mandar áudio, por que não, né? Você pode pedir a tua, dedicar para quem você quiser. Fique à vontade para participar com a gente aqui no fim de tarde. Esse espaço é todo seu, não tem para ninguém. De segunda a sexta-feira, sempre a partir das 5 da tarde, 2 horas de programação feita por você que está aí a nos ouvir no trânsito, em casa e também no trabalho, né? Onde quer que você esteja, fique à vontade, beleza? Muito bem. Eu perdi uma hora atrás, eu não estou entendendo o que você queria dizer. Eu pedi há uma hora atrás? O que você pediu há uma hora atrás? Diz aqui para mim, tantas as mensagens chegando aqui. Tá bom? Diz o que é que tu pediu aqui para mim há uma hora atrás. Tá bom? Deixa eu passar os olhos de novo aqui na tua mensagem. Não é que eu não tenha visto, é que são tantas as mensagens aqui. Beleza? Muito bem. Bom, vamos lá. Rapidinho o intervalo. Não saia daí.
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0: Muito bem, sem

0: Vamos lá curtir então a discoteca, uai.
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0: Muito bem, hoje o nosso nossa Discoteca Cultura traz, vamos ao ano de 1978, com essa banda incrível, né? O Village People, YMCA, a sigla de Young Men's Christian Association, em português, Associação Cristã de Moços. A música virou um dos maiores hinos da disco music e ganhou aí uma nova onda de popularidade nos últimos anos ao ser adotada por Donald Trump em seus comícios. A famosa dança feita por ele ao som da música ficou aí conhecida mundialmente como The Dance Trump. Então bora curtir aqui na Discoteca Cultura de 1978, Village People. Why?

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4: Muito bem, 15 minutos estão faltando para as 7. Para finalizar, hoje teremos um momento bailinhos, certo? Lembra dos bailinhos? Então, vamos lá.
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4: Muito bem, 14.

Pode aumentar o volume, Sérgio Mascioli, e curtir também a Rosalie, que tá com a gente. Tem Nazaré, Love Hurts, para começar o nosso momento, ó.

Agradeço o teu carinho, a tua companhia, a tua audiência. No Cultura Flashback, finalizando aqui com o momento bailinho, né? As lentinhas dos bailinhos. Abraço do Carlos Matos, estou indo nessa com a graça e a paz de Deus. Feliz da vida sempre, como sempre. Que viagem maravilhosa, né? Que é isso? Obrigado, Jacob. Bom descanso para você também. Um abraço, dona Tati Jacob. Estamos juntos. Valeu, Giacomelli. Valeu também, Rosali. Valeu, quem está aqui junto com a gente? Pedro Gomes também. Vamos nessa. Vem aí a equipe de ouro para trazer Cuiabá e Operário. Série B do Campeonato Brasileiro. Você vai curtir aqui na Cultura FM com a equipe de ouro, tá? Bora, Gazembo. I Like Chopin. 1983. Tchau, gente. Até amanhã.

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0: 4, Vozão Ceará em Fortaleza, pega o Fantasma, um time que traz um longo tabu no histórico de confrontos com o Dourado. O time treinado por Eduardo Barros segue sem o goleiro Marcelo Carné, de 36 anos, que sofreu uma ruptura no tendão do músculo adutor da perna direita e não atua mais este ano. João Carlos, que enfrentou o Ceará, continua no gol. Time já escalado e definido, Adelmo.
1: 19 horas 22 minutos, hora de Mato Grosso. A bola rola a partir das 19h30. César Augusto, nosso comentarista, sua expectativa para esse confronto. Boa noite. César
2: Augusto! Boa noite, Adelmo Oliveira Júnior, amigos da Cultura Cuiabá. Cuiabá vem de um grande resultado fora de casa contra a equipe do Ceará. 3-1. Sua campanha na competição é bastante irregular, muitos empates e até derrotas em casa. Hoje enfrenta a equipe do Operário de Ponta Grossa, a equipe do Operário que perdeu a vaga entre os quatro líderes da competição. Vem de 3 derrotas seguidas, uma fora de casa e 2 derrotas em seus próprios domínios. Vamos esperar aqui que o Cuiabá cumpra o seu papel e faça uma boa apresentação e some 3 pontos positivos, coisa que não vem acontecendo sistematicamente. Por essa razão, Cuiabá fica numa posição delicada na tabela da competição, meu caro Adelmo.
1: As duas equipes terminaram, concluíram o trabalho. Oi, forma.
0: Antes da escalação de Cuiabá e Operário, vamos ouvir o técnico Eduardo Barros falando sobre a utilização de jovens talentos na equipe e projetando o duelo desta noite.
3: Isso é uma ótima questão e, curiosamente, estes itens foram abordados no vestiário após o jogo. Tanto em relação à entrada do João, e ele entrou e performou bem pela pessoa que ele é, pelo profissional que ele é e pelo tanto que ele se prepara, apareça ou não a oportunidade. Então isso foi muito valorizado no pós-jogo, e o presidente também destacou a importância de termos um time para o projeto do clube como é hoje, com jogadores experimentados como Raul, Jean Dias, João Carlos, Basso e muitos bons jovens valores, como o Peixoto, como o Everson, como o Cauã, como o Lorenzo, como o David, como o Caleb, que são jogadores sub-23. Eu já destaquei em outra entrevista, o Cuiabá é um dos clubes com maior utilização de jovens sub-23 e sub-20 da competição. Para uma competição pesada como é a Série B, isso é muito significativo e precisa ser muito valorizado. O Marcelo Carnés provavelmente é uma lesão muscular que a gente vai entender a gravidade após a realização de exames.
0: Tá aí o técnico Eduardo Barros, Adelmo, falando sobre a principal baixa do Dourado, o Marcelo Carné fora da temporada, os exames confirmaram a gravidade da lesão, não joga mais, por isso o João Carlos reassume a titularidade. Dourado definido.
1: Muito bem, as duas equipes já no gramado da Arena Pantanal. Cuiabá com uniforme tradicional, calções verdes, meiões verdes e camisas amarelas com detalhes em verde. Vamos conferir então as escalações, começando pelo dono da casa, o Dourado.
4: Cuiabá!
0: Técnico Eduardo Barros manda a campo. João Carlos 1, João Basso 13, 30 para Raul, capitão. Vitor Mendes tem a 4 e Igor Inocêncio, número 2. David 20, PP 8, Lorenzo 36. O garoto Eliel, ex-Ponte Preta, reaparece no ataque com a 11. Pedro Henrique tem a 96 e Jean Dias, que virou artilheiro da equipe, com a número 77, esse é o Dourado.
1: A equipe do Operário de Ponta Grossa, Operário Paranaense, com seu uniforme tradicional, ou preto ou branco. Hoje, como está jogando fora de casa, jogando com seu uniforme número 2, todo em branco. Vamos conferir a escalação da equipe do Operário de Ponta Grossa.
4: Operário!
0: Abraçando a torcida no Fantasma, em Ponta Grossa, na Grande Curitiba e todo o Paraná. Alô, Ziris Nadal, alô, Ponta Grossa. O Fantasma vem de Wagner, número 33. Maguinho tem a 26, Klaus 44, 43 para Joseph. Gabriel Feliciano tem a 27, Matheus Trindade 39, Vinícius Diniz tem a 20, Bosquilha 10, Berto 14, Moraes Júnior número 6 e Pablo tem a número 92. Esse é o time treinado por Luizinho Lopes Adelmo.
1: A equipe do Médio Norte Paranaense, a equipe do Operário seria uma força do interior do estado do Paraná, assim como Londrina naquela região, que quando enfrenta os grandes, a capital, Atlético Paranaense, Coritiba, dá trabalho. São equipes que sempre se posicionam bem na tabela do Campeonato Paranaense e também nas competições nacionais quando participam. Vamos conferir a arbitragem para esse grande confronto. Fique de olho no
0: apito. Equipe nordestina escalada para a partida desta noite na arena. O árbitro é Bruno Pereira Vasconcelos da Bahia, o número 1 assistente Daniela Coutinho Pinto da Bahia também, e o número 2 Renan Aguiar da Costa do Ceará. O quarto árbitro é o cuiabano Pedro Henrique Pio de Jesus.
1: Uma novidade que a gente começa a observar no Campeonato Brasileiro, tanto da Série A como da Série B, Oliveira. No momento do sorteio, aquela palestra com a arbitragem, os dois capitães, no caso aqui o Raul e o Bosquila, e os vice-capitães, que agora tem uma segunda pessoa, um segundo jogador, que é escolhido para quando, na ausência do capitão, ele responde que tem um contato com a arbitragem.
0: É, as regras já estão valendo desde a 23ª rodada da Série A e, por consequência, na Série B também, as mudanças aprovadas em Assembleia Geral na CBF na semana passada.
1: Esse jogador Bosquila, capitão da equipe do atleta, do Operário, é um jogador experiente, revelado na base do São Paulo, já rodou fora do Brasil, inclusive, tem passagem por grandes clubes e da última vez que esteve aqui em Cuiabá foi um dos destaques por parte da equipe do Operário Paranaense. Bom, nesse momento está sendo definido o lado do campo, tudo indica que a equipe do Cuiabá vai sair jogando, vai defender ali na meta que corresponde à Agrícola Paes de Barros, Avenida Agrícola Paes de Barros, já o visitante. O Operário Paranaense vai ficar na meta que corresponde à Avenida 8 de Abril.
0: É, a bola não começou a rolar aqui, mas já tem gol pela Libertadores. Gustavo Lopes, aos 40 do primeiro tempo, coloca o Verdão na frente. Agora Cerro Porteño 0, Palmeiras 1. Mais tarde tem Flamengo e Cruzeiro. E pela Sul-Americana, o Galo vai empatando com o Bragantino em 1-1.
1: Faltando um minuto para a bola rolar da Arena Pantanal, a nossa jornada esportiva aqui na Cultura. 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
0: Adelmo, informa. Retrospecto entre as duas equipes.

0: O Germano Krieger em Ponta Grossa, bola rolando.
1: Apita o árbitro. Começa o confronto na Arena Pantanal. É Campeonato Brasileiro, é Série B. A equipe do Cuiabá, o representante de Mato Grosso, buscando voltar à elite do futebol nacional, voltar à primeira divisão. Troca passes aqui no campo de defesa. A equipe do Operário lança para o meio de campo. Bosquila deixa passar. A bola fica na defensiva do Cuiabá. Recolhe aqui pelo setor esquerdo. Troca passes. A equipe do Cuiabá tenta sair jogando por aqui. Vitor Mendes, ele não tem marcação, então ele lança para o campo de ataque, procurando Jean Dias aqui no setor esquerdo. Matou, colocou no peito. Vai para a linha de fundo, tenta fazer o cruzamento. Chegou a carga em cima dele, foi seguro. Matheus Trindade chegou, pede falta. O Jean Dias, a arbitragem marca apenas a saída.
0: É, não marcou a falta, né? O Jean Dias foi seguro pela camisa, reclamou a arbitragem, deu apenas o arremesso.
1: É Campeonato Brasileiro, é Série B. Já fica sentindo o jogador do Operário de Ponta Grossa reclamando. A arbitragem vai lá, conversa com ele. O Maguinho, lateral direito, fica sentindo. Tá tudo bem, vai para a cobrança do arremesso lateral aqui no setor direito, ainda no campo de defesa. Levantamento, a bola não toma espaço, fica aqui no meio de campo pelo setor direito. Retoma a posse de bola aqui pelo Cuiabá. Começa tudo no campo de defesa com o Raul. Chega a marcação, vem trocando passes aqui no campo de defesa. Tocou lá na ponta direita, procurava o Eliel. A bola fica com o Operário. Vem Joseph em velocidade lá pelo setor esquerdo. Toca para o Gabriel Feliciano. Gabriel inverte bem aqui na direita. Vem chegando a equipe paranaense. Colocou no chão o Beto. Ainda ele dobrou a marcação. Perdeu. A bola fica na defensiva para a equipe do Cuiabá, que entrega de graça para o Bosquila. Bosquila domina a bola aqui na direita. Está invertido. Está trabalhando aqui na ponta direita. O Bosquila, que tem habilidade com a perna esquerda. Jogador que bate muito bem na bola. Pelo setor esquerdo trabalha a equipe do Operário com Gabriel Feliciano. Toca mais à frente, fez o giro, chegou marcação, ele chamou o José para fazer a jogada, enfiada de bola em profundidade na esquerda. João Carlos antecipa, fica com ela.
0: É a primeira defesa do João Carlos, fez praticamente um corta-luz, né? Encaixou tranquilo, antevendo a chegada do atacante do Fantasma, que chegou pela primeira vez com um minuto de jogo, 0-0 na Arena Pantanal.
1: Bola recuada para o João Carlos, comecinho do jogo. A equipe do Cuiabá vem de vitória importante fora de casa, buscando sua reabilitação diante da sua pequena torcida nessa noite. Enfiada de bola para o Eliel no meio do caminho, corte da defensiva. Klaus chegou para fazer o corte, sai jogando lá no setor esquerdo. A equipe do Operário fez o break. O jogador que é o Vinícius Diniz volta tudo no campo de defesa, apareceu para fazer o domínio. O jogador que é o Josep toca para o Klaus. Klaus abriu aqui no setor direito para o Maguinho. Maguinho devolve para o Klaus, é outro jogador experiente. O Klaus recua perigosamente para o Wagner. Wagner sai jogando aqui na direita para o Klaus, vai lançar para o campo de ataque. Chegou Jean Dias. Klaus lança aqui no campo de ataque, bola desviada, vai sobrar para o Beto. Vem no meio do caminho, corta o João Basso. A bola sobra de novo para o Operário aqui no setor de meio de campo com o Pablo. Vem conduzindo, abriu na direita, vem o Operário de Ponta Grossa, passou em velocidade aqui na ponta para receber. Maguinho recebeu, cruzou, bate em cima do adversário, a bola vai para a linha de fundo. Lorenzo tocou para a linha de fundo
0: e avança com liberdade, né? O Operário aqui pelo setor da ponta direita, no cruzamento, a zaga mandou para escanteio que favorece o Fantasma. 0-0, começo de jogo na Arena. 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
1: Vem Bosquila para fazer a cobrança do escanteio aqui na direita. Primeiro escanteio do jogo para a equipe do Operário de Ponta Grossa. Placar de 0-0. Levantamento no meio da área. Toque da defensiva de novo. Pedro Henrique ajudando a defensiva. Novo escanteio.
0: É, pressiona o Fantasma no começo da partida e mais um escanteio. Lá vem ele, o 10 às costas.
1: Vem o sobrinho do ex-árbitro Bosquila, vem para fazer a cobrança do escanteio aqui no setor direito. Perna esquerda, levantou! Linha de fundo, agora é novo escanteio de novo.
0: Mais um, e o do Círio Vanderlei Bosquila, que é o tio aí do Bosquila, esse era bom de confusão, hein?
1: Eita, meu Deus do céu. Polêmico!
0: O cara olhava feio pra ele e falou: tá olhando o carro, rapaz!
1: É, marcou época. Prepara-se para fazer a cobrança de novo escanteio. Bosquila com a 10. Perna esquerda aqui na direita. É o segundo escanteio. Vem para a cobrança Bosquila. Levantamento. Agora cobrou aberto. Klaus desvia de cabeça. A bola vai para a linha de fundo. É só reposição de bola.
0: É, depois de três escanteios seguidos, a zaga conseguiu se safar. Apenas reposição. João Carlos, que substitui o Marcelo Carné, vai para a cobrança. 0-0. 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
1: 4:34, primeiro tempo, placar de 0-0. Quem toma a iniciativa é o Operário de Ponta Grossa. Sai jogando pelo setor esquerdo da equipe do Cuiabá com Igor Inocêncio. Toca a bola, Jean Dias vem buscar aqui na linha divisória do

0: Chamado pressionado, caiu, a arbitragem manda seguir, Jean Dias pede falta, Matheus Trindade fica com ela, a arbitragem parou, marcou atrasado, mas marcou.
1: Marcou, falta favorecendo a equipe do Cuiabá, o PP já pegou a bola, disse que vai bater. Olha, Adelmo, tá batendo um vento estranho aqui por baixo, será que vai virar o tempo? 40 graus a semana inteira, aí diz que temporal no sucesso, a frente fria chegar aqui vai ser amanhã, meu amigo, tá ventando muito.
0: Levantamento de bola pro Eliel, forte demais, fica na mão do goleiro Wagner, a previsão indica que amanhã a temperatura vai cair, agora quanto não se sabe, mas que vai dar uma refrescada.
1: Botou aquele gelo já na adega,
0: pois é,
1: climatizada, nesse... temperatura controlada.
0: É, tem que fazer essa variação.
1: Chileno ou português?
0: Chileno, preferência do Mercosul. Vem lá pelo setor direito, Eliel. Passou o PP, vai cruzar, cruzou na área. Corta a defensiva com Klaus, a sobra de bola. É da equipe do Operário que sai jogando, tenta armar contra-ataque. Matheus Trindade vem pro lançamento, abriu aqui na direita em velocidade. O Busquila tem o Beto passando, o Beto trouxe pelo meio. Recebe Maguinho, Maguinho domina lá pelo setor esquerdo. Vai fazer o cruzamento, vai pro gol. Pegou mal na bola, foi o Vinícius.
1: É o Vinícius, né? Pela esquerda, o Maguinho pela direita, ele fez o chute, mas chutou, pegou muito embaixo, longe, muito longe da meta, era o João Carlos, o Luizinho fica a pé da vira, dando bronca aí, porque o time já chegou duas vezes, mas não tá acertando a pontaria. Pressiona o Fantasma pra cima do Cuiabá.
0: 6 minutos jogados, primeiro tempo, 6. Primeiro tempo, placar de 0 pro Cuiabá, 0 pro Operário de Ponta Grossa, César Augusto.
2: Tá um bom jogo, viu? Jogo bem aberto, as duas equipes procurando o jogo, procurando o seu setor ofensivo cada qual. Agora já se nota que a equipe do Operário é uma equipe muito bem postada nas quatro linhas. Ela exerce uma marcação muito forte dos homens do meio campo, especialmente esse Matheus Trindade. Ele faz a pegada forte, faz o passe rápido. E a equipe faz muito essa transição muito rápida do meio campo para o ataque. Tá melhor, eu acho, que nas quatro linhas a equipe do Operário, né? Agora o interessante é o treinador, ele praticamente joga com a equipe, né? Corre para lá, corre para cá. É, exatamente.
0: Chega a final do jogo, tá mais cansado do que o centroavante. Chegamos a 19 horas e 38 minutos, amigo torcedor, você que acompanha por meio do YouTube ou então nos 90.7, boa noite. Saiu jogando errado a equipe do Operário, entrega o arremesso lateral lá na ponta direita pro Dourado. Vai lá para fazer a cobrança, tem pressa para fazer a cobrança do arremesso lateral lá no setor direito, a equipe do Dourado colocou na área, tira de qualquer maneira o jogador que era o Josep. A bola sai de novo para a linha de lado, novo arremesso lateral para a equipe do Cuiabá, permanece na equipe, a equipe do Cuiabá no campo de ataque pelo setor direito, tem Eliel pedindo bola na área, tem também o Jean Dias e o Pedro Henrique, que é um jogador alto, é lá pelo setor direito, vai arremessar na área, levantou, facilitou para a defensiva tirar, tenta sair jogando o Operário com Gabriel Feliciano, chega a marcação em cima, já cometendo falta o jogador cuiabano.
1: É, a falta aconteceu, favorece o Fantasma no seu campo de defesa. Como disse o César, jogo equilibradíssimo na Arena Pantanal, 0-0, e o público também uma negação, né? Jogo 7:30 da noite, numa quarta-feira, o Cuiabá com essa campanha, né, meia boca aí, não dá para exigir muito também.
0: Buzz Express chamou, levou e é falta. Na reposição de bola, o Wagner retardou um pouquinho, o jogador do Cuiabá foi lá, dividiu, fica sentindo o goleiro paranaense. A arbitragem vai lá, conversa com ele para saber da necessidade do atendimento médico. Ele retardou e o Eliel, na verdade, ele chutou o Eliel.
1: É, na verdade não houve falta no goleiro, né? O Eliel chegou para fazer a pressão no momento que ele ia fazer a reposição e ele acabou pegando de raspão o Eliel e machucou o bico do pé, né?
0: Agora,
1: não foi falta, não.
0: É interessante os patrocinadores. Se você dá uma olhadinha.
1: Como você tirou da minha boca aí a falar?
2: Eu também estava observando isso.
1: Vocês estão com a mente poluída, então. Vocês já estavam pensando naquilo, né? Mas eu já sei o que você vai falar. Esse patrocínio desse cabaré, esse bordel que está no calção do Operário aí, que é uma agência
0: de garota de programa.
1: É. Isso aí ofereceu uma baba pro Corinthians para salvar o Corinthians. O Corinthians está pensando ainda se vai aceitar. Tem um monte de time com esse patrocínio dessa porra aí.
0: Começou no Nordeste, né? E foi indo. Olha, não sei se vai dar pro goleiro Wagner, hein? Já o goleiro reserva tá no aquecimento.
2: Mas é estranho,
0: Elias.
2: Né? contusão, é a contusão do goleiro, é uma contusão estranha. Se você observasse, a pancada parece que foi na canela dele. Ele que bateu na canela do jogador, né? Olha lá, bateu na canela. Aí ele sentiu a posterior, olha lá. Ele bateu na canela, depois sentiu a posterior. É meio estranho.
0: Pode não ter nada a ver com o toque que ele deu no Eliel, e sim no esforço que
2: ele fez para repor a bola. É por aí. E nós ficamos observando o toque, né? Dele no Eliel, né?
0: Mas e aí? Seria muscular e não a pancada, né?
2: Exatamente.
0: Tá em pé já o goleiro Wagner. No aquecimento, Elias, não vai dar. Acabou sinalizando ali, não vai dar, hein, Oliveira?
1: Vai ter que trocar. Técnico Luizinho já vai olhar para o banco agora, porque o reserva imediato é o Elias Curzel, que inclusive joga com a camisa número 1. Vamos ver se é o Elias mesmo que ele vai colocar.
0: Muito bem, não dá mais para o goleiro Wagner. Tá caído, vai ser retirado na marca. Caiu novamente o goleiro do Operário do Paraná.
1: Você tá com o Atlético na boca, né? Eu tô achando que você é atleticano, né? Inter, porcaria nenhuma.
2: E por falar de Atlético, o Pablo, que tá jogando aí no Operário, era do Atlético Paranaense, né?
0: Teve uma boa passagem.
2: Não, ele foi excelente lá, tanto que foi comprado pelo São Paulo, salvo engano, né? A época, né? Mas não jogou nada no São Paulo, derreteu do São Paulo.
1: Em compensação, que sorte deu o Eliel, né? Tava na Ponte Preta lá, não tava sendo aproveitado, e veio pro Cuiabá, tá jogando Série B, porque se ele tivesse na Ponte, tava desempregado, sem receber, maior crise lá.
0: Gente, é dramático. Sai chorando ali, além das dores, também a frustração, né,
1: Oliveira? E é o tipo daquela lesão que o cara vai ficar parado por muito tempo. Pelo menos do jeito que ele saiu chorando ali, sentindo bastante, saiu chorando de campo o goleiro titular da equipe do Operário, Wagner. Vai entrar realmente o Elias.
0: É, o Elias com a 1, tá entrando. E olha, quando você fala em número 1, você imagina que seja ele o goleiro reserva. E quem estava com a 33 era o Wagner. De repente, a oportunidade que o Wagner recebeu de ser titular está indo por água abaixo com essa contusão que o tirou do jogo logo cedo. Aos 10 minutos do primeiro tempo, sai o goleiro Wagner, entra Elias com a número 1 na equipe do Atlético, do Operário de Ponta Grossa. Prepara-se para fazer a reposição de bola em jogo. Vai fazer a reposição de bola em tiro de meta a equipe do Operário de Ponta Grossa, Paraná. Placar de 0-0. Ficamos aí praticamente 3 minutos parados para o atendimento e também a retirada de maca do goleiro do Operário. Prepara-se Elias para fazer a cobrança. Levantamento de bola lá no campo de ataque pelo setor esquerdo. Foi lá, busca a jogada Beto. Beto subiu, dividiu com a zaga. Vem aqui, Beto subiu de novo, tocou no comando. PP fica com a sobra de bola para a equipe do Cuiabá no campo de defesa. Parou, caiu, houve o choque, a arbitragem parou. Beto está caído.
1: Mais um jogador do Operário caído, camisa 14, né? O Beto, cabeludo, né? Rastafari aí, na dividida ele levou a pior e o jogo fica ruim porque começa a ficar picado, né? Ficou esse tempo todo paralisado com o atendimento do goleiro e agora mais um jogador contundido. Luizinho tá desesperado aí, hein? Onde ele anda aqui, perto do banco, já tá fazendo um trieiro aqui, Adelmo. Ele não para, pra lá e pra cá.
0: É agitadíssimo o técnico do Operário de Ponta Grossa. Mais uma suspeita de contusão na equipe paranaense. O Beto subiu, dividiu, está reclamando que foi atingido no rosto e reclama de dor no pé direito. Está tudo bem com ele? Já está em pé, arremesso lateral para a equipe do Cuiabá cobrar. Saiu do gramado, tem que aguardar um minuto para retornar. Essa regra é ótima.
1: Exatamente. Essa.
0: Chegamos agora à marca de 14 minutos, primeiro tempo, 14, primeiro tempo na Arena Pantanal, placar de 0 para o Cuiabá, 0 para o Operário de Ponta Grossa. Pablo vai lá, pressiona, vai dar bola ao chão para a equipe do Cuiabá. Bola tocada para o Vitor Mendes, abriu ali no miolo da zaga, vem buscar a jogada PP, vem conduzindo lá na meia direita. A equipe do Cuiabá procura espaço para ir para o campo de ataque, o Operário se fecha bem, lançamento em velocidade na direita, corte da defensiva, fica com a bola a equipe do Operário, saiu jogando errado, PP recuperou, tocou para o Eliel, linha de fundo na área, vai para o cruzamento, tiro de meta.
1: Tinham 3 jogadores do Cuiabá livres e marcação dentro da área do Operário, mas aí o Eliel saiu com bola e tudo, não conseguiu chutar pro gol e nem cruzar. desperdiça boa chance o Dourado, Adelmo.
0: Aquele momento da aula de geografia, Ponta Grossa é maior que Londrina em termos populacionais?
1: Não. Bem menor.
0: Londrina, quando eu morava em Londrina, já tínhamos próximo de 1 milhão de habitantes. O sinal marca, torcedor, 15 minutos o primeiro tempo, na Arena Pantanal, placar de 0 para a equipe do Cuiabá, 0 para o Operário de Ponta Grossa. Vem a equipe do Cuiabá jogando aqui pelo setor esquerdo, tenta fazer a jogada, deixou curtinho ali no meio, busca o David, domina, chama PP para fazer o domínio. Hoje a ausência do Caleb, que faz esse papel que o PP está fazendo hoje, vem buscar a jogada aqui no miolo da zaga e sair organizando, abriu lá no setor direito para o Bar. João Basso toca pro PP de novo aqui no miolo, vem conduzindo ali na linha divisória do gramado, lança aqui na esquerda em profundidade antes da chegada, Jean Dias veio, aproveitou, conseguiu aproveitar, vem trabalhando Jean Dias, Pedro Henrique se aproxima, a arbitragem parou, marcou falta.
1: Cavou bem a falta, né? Se jogou na frente do jogador do Operário, a arbitragem foi na dele, marcou uma boa oportunidade do Cuiabá abrir o placar de bola parada, porque a falta é aqui pelo setor da ponta esquerda, quase aqui na grande área, e a chance, hein? O PP vai para a cobrança, bate bem.
0: PP vem para a cobrança da falta, 16 minutos jogados, primeiro tempo, falta em cima do Lourenço que o PP vai cobrar. Jean Dias está ali na área, está o Basso, está também o Pedro Henrique, e PP na cobrança, bateu PP direto, a bola toca na defensiva e não entra.
1: Perde uma grande oportunidade, Cuiabá. Falei, o PP bate bem, ele mandou direto pro gol. E aí, na confusão, o goleiro fez a defesa, voltou lateral aqui pro Cuiabá, que segue no ataque.
0: Lourenço tenta fazer a jogada, chegar na linha de fundo, adiantou. Busquila tira para a linha de lado. É arremesso lateral para a equipe do Cuiabá. Permanece no campo de ataque, os donos da casa vêm para fazer a cobrança. Lourenço tocou pro PP, corte da zaga. Busquila pega a sobra, matou no peito, cortou errado. Pedro Henrique dominou ali na meia-lua, abriu pro Eliel, foi desarmado. Fica pedindo falta, fica caído a arbitragem, manda seguir. Arma contra-ataque. Vinícius Diniz abriu lá no setor esquerdo, toca para o jogador que é o Busquila, Busquila domina, chama lá o Pablo para fazer a jogada, chegou a marcação, ele começa tudo de novo ali no meio de campo, vem buscar a jogada Matheus Trindade, toca ali pro Busquila, recebeu lá pelo setor esquerdo Josep, a equipe do Operário troca passes no campo de defesa, abriu aqui no setor direito, campo de defesa para o Klaus, toca pro Maguinho recolhe, volta pro Klaus, Jean Dias vai lá, pressiona na marcação, abriu lá no setor esquerdo para o Josep, recua a bola para o goleiro Elias despacha a bola errado aqui no meio, Lourenço interceptou de cabeça, mas acaba entregando de graça para a equipe do Operário. Vinícius Diniz toca, busca a jogada aqui no meio, Pablo vem buscar, deixa de novo no setor de defesa, se apresenta o Klaus, recebe aqui no lado direito, setor defensivo do Operário de Ponta Grossa, placar de 0-0, pressiona a marcação ali, o Lourenço volta de novo no campo de defesa para o Klaus, deixa com o Elias domina ali na meia lua da grande área, ninguém do Dourado chega lá para pressionar, Elias tem tranquilidade, coloca a bola no chão, lança lá na esquerda, campo de ataque, corta no meio do caminho o jogador que era o Vitor Mendes. A sobra de bola é do Operário, toca aqui no setor direito para o Busquila. Busquila tem Beto aqui na direita, recebeu Beto, procura espaço para o cruzamento, encarou a marcação para lá, para cá, volta para o Busquila. Busquila deixou curtinho no meio ali para o jogador que é o Matheus Trindade, volta para o Klaus aqui na meia direita. Klaus abriu lá do outro lado, vem dominando, troca passes o Gabriel Feliciano, tocou para o Pablo. Pablo vai levantar, tocou na área, corta a defesa defensiva do Cuiabá, Vitor Mendes tocou aqui na esquerda, vem contra-ataque, Jean Dias foi seguro, foi puxado, é falta, vem cartão por aí.
1: Essa é a tal falta providencial, amarelo pro jogador do Operário, acertadamente o árbitro baiano aplicou, porque seria um ataque muito rápido, né? O Jean já ia acionar, aí disparar em direção ao gol, e aí o Bosquilha fez a falta e recebeu o cartão amarelo porque segurou pela camisa.
0: E atenção, torcedor, é hora de conferir o tempo e o placar do futebol. Campeonato Brasileiro Série B, Arena Pantanal, decorridos pelo meu cronômetro nesse primeiro tempo, 19 minutos.
3: Cuiabá
0: tem 0.
3: Operário
0: também tem 0.
1: Série B, andamento, Avaí Esporte 0-0, Fortaleza e São Bernardo 1-1. E o Vila Nova vai vencendo a Ponte por 2-0. Ponte Preta.
0: Lá pelo centro. Saiu jogando errado o Cuiabá, vem o Operário, tentativa é Era pro Bosquila. Gabriel Feliciano tentou. 10 ali na meia-lua da grande área. O corte do Vitor Mendes que sai jogando. Sai jogando aqui no meio de campo. A equipe do Cuiabá troca passes. Volta no miolo da zaga. Vem buscar a jogada aqui atrás. O PP chega a marcação. Ele vai fazer o lançamento. Tocou curtinho. O PP domina. Fez o giro. Volta de novo pro Basso. Basso domina. Lá no setor direito da grande área. Vem dominando a equipe do Cuiabá. Abriu aqui no lado esquerdo. Fora da grande área. Vem dominando Vitor Mendes para a equipe do Cuiabá. Operário adianta sua marcação, Bosquila chega lá para dar o combate. Vitor Mendes vai para o lançamento, procurando aqui na esquerda. Jean Dias recebeu mano a mano com o Maguinho. Jean Dias foi puxado. Falta para o Cuiabá.
1: É, a falta aconteceu, foi puxado e fica na bronca o atacante do Dourado, porque ele já ia penetrar na área para tentar fazer o gol aí. O João Dias, quando se preparava para o domínio, simplesmente foi derrubado, ficou na bronca. E ficou barato pro defensor aí do Operário, que poderia ter sido advertido com o cartão.
0: 21 minutos jogados, 21, primeiro tempo, Arena Pantanal, Campeonato Brasileiro Série B. Prepara-se para fazer a cobrança a equipe do Cuiabá, tem PP na bola. Agora há pouco ele deu um susto na defensiva, na cobrança. Essa é mais para a linha de fundo, tem menos ângulo, um jogador na formação da barreira. PP levantou na área no segundo pau, forte demais, a bola foi embora.
1: É, a bola procurava o Eliel, mas no chute, no levantamento, ela saiu pela linha de fundo, sem qualquer perigo para a meta do Elias. Segue 0-0. Oh, nós estamos aí com o quê? 20 minutos de jogo, né? O 20. Cuiabá não deu um chute a gol até agora, tirando esses dois lances. Aquele da confusão e esse aqui. É, bola parada, mas chute mesmo, jogada individual, não teve.
0: Lorenzo toca a bola aqui na meia esquerda. Vitor Mendes domina, chegou marcação em cima dele do Beto. Beto pegou sem bola, a arbitragem manda seguir. Abriu lá no setor direito, João Basso, da base do Santos, emprestado para a equipe do Dourado. Na direita vem levantamento, colocou na área, sobrou pro Jean Dias, dominou. Lorenzo se apresenta ainda. Jean Dias entrou, linha de fundo, vai cruzar, cruzou. Elias segura.
1: Rapaz, a jogada deu a impressão que o Elias se contundiu no lance. Você imagina se dois goleiros se contundem na mesma partida? Aí você é obrigado a colocar um jogador de linha no gol, né? Mas eu acho que não foi nada grave não na chegada, apesar dele ter levado um toque do atacante do Cuiabá, mas não foi nenhuma falta grave não, ele tá ali se recuperando.
0: Como diria Dionísio de Narte, atingiu violentamente a canela do jogador com o rosto, né? Dionísio que fala essas coisas. Tá caído ali, agora se levanta, reclama que foi atingido ali na altura da cabeça. Foi uma dividida, na verdade, e não houve nada de grave. Tá em pé o goleiro do Operário de Ponta Grossa. É o Campeonato Brasileiro Série B, torcedor. No próximo sábado tem a última rodada do Campeonato Brasileiro Feminino Série A1. As Tigresas em São Paulo para enfrentar lá no Morumbi. Será que vai ser no Morumbi? A equipe do Tricolor.
1: As vai ser no Morumbi, está confirmado.
0: Olha que maravilha. Eu não aprendi esse negócio de Morumbi ainda, né? Prepara-se, Elias, levantamento lá na ponta esquerda, quem sobe, tira no meio do caminho, o jogador que era o Vitor Mendes, no bate e rebate, vai sobrar ali no meio, o Bosquila colocou no chão, vem o Operário lá pelo setor esquerdo com Feliciano, volta de novo, começa tudo de novo no campo de defesa, Gabriel Feliciano, volta lá atrás para o Elias, Elias ali na meia lua da grande área, Klaus se apresenta aqui no setor direito, no campo de defesa, abriu para o Maguinho, Maguinho recebe a marcação do Jean Dias, tocou, Vitor Mendes fez o corte, deu certo aqui no meio, David domina, abriu na esquerda pro Jean Dias, é o Lorenzo na verdade, Lorenzo, Jean Dias se apresenta, Lorenzo tocou na área, tira defensiva do Operário, sobra de bola do Vitor Mendes, caiu, arbitragem deu vantagem, recupera a bola David para a equipe do Cuiabá, lá na direita se apresenta o João Basso, recolheu, domina a bola, vai fazer o lançamento, inversão de jogada aqui na esquerda pro Lorenzo, matou no peito, colocou no gramado, saiu Lorenzo.
1: É, ele dominou certinho, só que o problema é que ele estava além da linha divisória do gramado.
0: Já foi cobrado. Enfiada de bola pro Jean Dias, parou, fez o break, próximo escanteio pro Lorenzo, entrou na área, se atrapalhou, era o PP. Recupera a bola, a equipe do Operário tenta armar contra-ataque, Pablo perdeu, a arbitragem deu vantagem, vem dominando, vai pro gol, trouxe pelo meio, David colocou, bateu no adversário. A sobra de bola é do Operário, que tenta armar contra-ataque lá no setor esquerdo, bola tocada, o Moraes, Moraes tocou no meio, recebeu de volta, Moraes devolve bola lá no setor esquerdo para o Josep, se apresenta o Pablo também, Moraes foi lá, brigou, dominou, chegou antes do marcador, volta a jogada de novo ali no meio de campo, encontra para fazer a jogada Vinícius Diniz para o jogador que é o Bosquila, abriu aqui no setor direito para o Maguinho adiante para o Beto dominou por entre as pernas do marcador, tocou no meio, Bosquila fez o giro, toca curtinho de novo para o Vinícius.

0: Vinícius Diniz abriu lá no setor esquerdo. Quem aparece para fazer o domínio lá no setor esquerdo é o Moraes. Toca curtinho no meio de novo. Vem Bosquila para fazer o domínio tudo. Começa nos pés do Bosquila. Volta no setor de defesa. O tempo passa, torcedor. Relógio marca 25 desse primeiro tempo. Placar de 0 para o Operário. 0 também para a equipe do Cuiabá na Arena Pantanal. Vem o Operário. Bola tocada no meio para o Vinícius Diniz. Vinícius para o Bosquila. Bosquila toca curtinho atrás aqui no setor de defesa. Abriu para o Klaus aqui no setor direito. Klaus domina, chama Bosquila de novo. Chegou a marcação do PP. Bosquila volta para o Klaus. Klaus troca passes ali no setor de defesa com o Josep. Abriu na esquerda, vem para fazer o domínio por lá o jogador que é o Diniz. Diniz domina, volta, recua de longe para o goleiro Elias. Ele despacha a bola para o campo de ataque. Não tem ninguém de branco. A bola sai para a linha de lado. 26, primeiro tempo. César Augusto.
1: O jogo está bem movimentado. As duas equipes com amplo domínio quando com a bola e dominam bem o meio-campo. O jogo é bonito, assim, as transações das duas equipes, os homens do meio-campo trabalham bem, jogo de pouquíssimas faltas. Porém, quando chega no terço final, as duas equipes claudicam. Não tem aquele jogador mais incisivo para jogar a bola para dentro. No primeiro terço, no setor defensivo, as duas equipes se saem bem. O bloco defensivo domina, passa para o segundo terço do campo, o meio campo, faz as jogadas. Porém, quando chega no terço final, na arrematação, tanto Cuiabá como a equipe do Operário não tem esse potencial. Então está faltando somente isso. Mais um cartão amarelo aí.
0: Cartão amarelo agora para a equipe do Cuiabá, pedido do Bosquila.
2: Foi, verdade.
0: Foi pro Lorenzo, né? É isso?
2: Camisa número 8, do Dourado.
1: Então mas é segurou, né? Mas segurou, né?
0: É a mesma situação em que o Bosquila recebeu o cartão amarelo.
2: Esse árbitro não economiza cartão. Você vê que qualquer encostada ali tá botando a mão no bolso.
0: Vem o Operário lá pelo setor esquerdo, vem pro construindo a jogada. Gabriel Feliciano começa
2: tudo de
0: novo. Terminou onde?
2: No Paraguai, Cerro Porteño 0, Palmeiras 1, Palmeiras classificado na Libertadores.
0: Quem tá feliz é a Jennifer Figueroa, torcedora do Palmeiras. Bola tocada aqui atrás no campo de defesa. Maguinho recua pro Klaus. Klaus recolhe, troca passes no campo de defesa. Equipe do Operário, o tempo passa. 28 do primeiro tempo, 28 do primeiro tempo na Arena Pantanal. Placar de 0 pro Cuiabá, 0 também pro Operário de Ponta Grossa. Bosquila vem buscar a jogada aqui no campo de defesa. Tocou pro Beto. Beto recebeu de volta, domina, abriu lá pelo setor esquerdo. Vem o Gabriel Diniz. Gabriel Diniz trabalhando, Gabriel Feliciano trabalhando pelo setor esquerdo, trouxe pelo meio Vinícius, afunilou a jogada, vai pro gol, bateu rasteiro, escanteio, desviou no meio do caminho.
2: É o que o César acabou de falar, a finalização das duas equipes é horrível, tanto pro lado do Fantasma quanto do Dourado. Desta feita, o Operário chutou, mas a bola resvalou na zaga e aí escanteio pro Fantasma.
0: Mais um escanteio para a equipe do Operário de Ponta Grossa, aqui pelo setor direito. Quem vem para a cobrança? É o número 10, é o Bosquila. Vem Bosquila para fazer a cobrança. Puxa, empurra, segura, cai, a arbitragem parou.
2: Nem foi cobrado escanteio ali, já tem jogador caindo dentro da área do Cuiabá, né?
0: É aquela coisa tradicional. Arbitragem conversa, bate papo e não resolve nada. Igor Inocêncio. Igor Inocêncio recebeu a advertência verbal da arbitragem. Agora sim, autorizado para fazer a cobrança do escanteio, Bosquila. Placar de 0 a 0, aberto no segundo plau. Klaus, o Klaus tocou, mas a bola estava fora. Não foi o Klaus, foi o Pablo.
2: No momento da cobrança do escanteio, a bola foi lá no segundo pau. Só que o jogador do Operário fez o cabeceio, a bola já estava fora das quatro linhas. Por isso, tiro de meta segue 0 a 0 na Arena Pantanal. Aliás, tanto o zagueiro do Cuiabá quanto o atacante, né, do Operário, ambos estavam fora do gramado, né? O
0: Pablo estava lá na placa
2: de publicidade. Pensando que é futebol americano, que tem tantas jardas, né? Tempo técnico para hidratação, hein?
0: Tempo para hidratação na Arena Pantanal. 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
4: Isolar você não é normal, é sinal. Não foi só um empurrão, foi agressão. Acredite nos sinais. Acredite em você. Acredite antes que vire silêncio. Em Mato Grosso,